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3: 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Chapadinho, filho. Chapadinho. Sei lá, parceiro. Eu?

0: Suas minas também. Lembra de quê? É não. 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É. 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

0: Michel Teló!
1: Jorge Matheus! Pelo amor de Deus, rapaz!
0: Bom demais, irmão!
1: Que lindo, é isso, lindo, hein? Lindo.
0: Coisa boa, irmão!
1: Ô, gurizada!
0: Tudo bem, Curitiba? Como é que vocês estão aí, gente?
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0: Top demais.
1: Top demais.
0: Ladies and gentlemen.
1: Valeu, meu. Obrigado pelo carinho.
2: Valeu, Kevinho. Obrigado.
1: Somos fãs desse menino. Bom demais.
0: Tamo junto, viu?
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1: Obrigado, gente.
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Considerai em como amo os teus preceitos. Vivifica-me, ó Senhor, segundo a tua bondade. As tuas palavras são em tudo verdade desde o princípio, e cada um dos teus justos juízos dura para sempre. Salmos de número 119, versículos 159 e 160.

Bom dia. Graça sobre graça seja na sua vida, querido ouvinte. Alô você, meu irmão, alô você, minha irmã, alô você que sintoniza 87,9 Vale FM. Está no ar para você o programa Graça sobre Graça, programa da Primeira Igreja Presbiteriana de Parambu.

Após feriado, após descanso, louvado seja Deus pela sua graça na nossa vida. Hoje, uma quarta-feira, 9 de setembro de 2026. Este é um novo dia e este é o dia que o Senhor fez para nós juntos nos alegrarmos, regozijarmos-nos na presença dEle. Ele que é fiel, Ele que é bondoso, Ele que é gracioso, Ele que é misericordioso, onde diz na sua palavra que as suas misericórdias é a causa de não sermos consumidos e que ela se renova a cada manhã. Então, misericórdia já renovada, nós já estamos desfrutando e já estamos juntos, juntas em louvor e em adoração. Você conosco na cidade, você conosco no interior, pertinho, distante, através do seu rádio, através do seu celular e também com o aplicativo do RádiosNet. Aquele abraço. Vem comigo, eu sou Jana Freitas e sou com você aqui na locução, na parte técnica. Temos o apoio do nosso amigo Amaury Noronha. Até às 7 horas, vamos ficando juntos. E eu vou trazer a primeira canção de hoje. Eu trago para você canção dos Filipenses com Comunidade da Vila. É a primeira que toca. 6 horas, 10 minutos. Bom dia.

0: 6:18, grandioso Deus, Purpose, foi para você aqui no programa Graça sobre Graça. Bom dia, bom dia, bom dia. Um abraço para você que tá sintonizado, para você que tá ligado, e eu já tô aqui feliz, né? Que as meninas de hoje já resolveram aí mandar um oi antes mesmo da chamada. Não fiz a chamada de hoje ainda e as maravilhosas já estão aí ligadas, né? Dando bom dia, já estão aí ativas, mostrando que estão, né, atentas. Hoje é dia de chamada aqui dentro do programa. E eu quero abraçar as amadas que nas quartas-feiras têm caminhado conosco, nós enquanto mães, né? Caminhando juntas, meditando, orando, inclusive umas pelas outras, pelos nossos filhos, não é isso? Quarta-feira é dia de momento Ana, isso, aquele momento que a gente medita, que a gente ora, que a gente aprende mais e pede ao Senhor da sua graça para, como mães, exercitarmos aí o nosso, nossa tarefa, nossa missão, nosso dever, o nosso papel com zelo, né? Com zelo, com responsabilidade, com submissão, aprendendo cada dia mais do Senhor, que é o nosso instrutor, Ele que nos instrui como nós vivermos e como nós sermos, né, como mães. Eu quero abraçar as meninas aqui que já estão sintonizadas conosco, mandar um bom dia especial para a Ivânia. Bom dia, querida. Bom dia, Ivânia. Bom dia para Risonete, que antes de eu dizer bom dia, elas já estavam dando bom dia aqui, já tá com os fones de ouvido, né, Ivânia? Um abraço para vocês, um bom dia para Clênis, bom dia, querida, um cheiro, bom dia, Catiúcia, olha aí, bom dia, Catiúcia, bom dia, Risomar, muito bem, um abraço para ela que já me mandou aqui o seu café, compartilhando o cafezinho. Muito bem, minha amiga Ericarla, minha irmã Ericarla, bom dia, querida, graça e paz seja contigo, um abraço carinhoso, olha aqui, ó, bom dia para Erinalda, bom dia, querida, Deus renovou sua misericórdia sobre nós, amém, glória a Deus, Deus nos fortaleça sempre em nome de Jesus, amém, Erinalda, um cheiro grande para você, querida, Deus abençoe sua vida e seu lar, obrigada aí também pela sintonia, pela audiência. Um abraço para minha mamãe. Bom dia, mãe. Bom dia, querida. Também já ligada. Amém. Abençoando já a minha vida. Obrigada sempre. Então, um abraço para as meninas que estão ligadas. Se você está ligada também e eu não chamei seu nome, bora lá acordar, porque o programa está no ar. E hoje é quarta-feira. Hoje é dia de nós mães estarmos juntas, temos esse compromisso. Quarta-feira é dia de compromisso com o Senhor, de nós amanhecermos o dia com o intuito, mesmo propósito. Vamos orar, vamos à presença do nosso Deus, vamos meditar, vamos aprender mais da palavra do Senhor e que Ele fale conosco, que Ele nos instrua, que Ele nos capacite, que Ele nos auxilie, que Ele nos direcione, né? Você que é mãe, mãe sanguínea, mãe adotiva, você que é mulher, a mulher já nasce com já é da essência da mulher, o cuidar, né? Então, já está na essência da mulher maternar. Então, você que é mãe, seja sanguínea ou seja mãe do coração, mãe adotiva, vamos juntas nos unir. O mundo está aí, em guerra. Nós precisamos guerrear pelos nossos filhos, sendo vigilantes, perseverantes, contínuas no propósito, firmes, né? Pedindo a graça do Senhor, o auxílio do Senhor, a força do Senhor nessa missão. E eu convido você então agora para nós irmos para onde, Amauri?
1: Momento Ana, mães dependentes da graça.
0: Isso mesmo. Vamos? Prontas? Preparadas? Vamos nos aquietar, mesmo você aí arrumando seu filho, sua filha, mesmo aí organizando a sua cozinha, mesmo você se arrumando, mas agora atenta, prestando atenção. Qual é o recado do Senhor para as nossas vidas hoje? Eu convido você para nós irmos para o Evangelho. Evangelho segundo João, capítulo 8, verso 32. João 8, 32, um texto muito conhecido. Creio que deve ser marcado aí na sua Bíblia já, não é? Diz assim: e conhecereis a verdade, e a verdade vos libertará. Esse é o texto para a nossa meditação nessa manhã. Evangelho segundo João, capítulo 8, verso 32. Conhecereis a verdade, e a verdade vos libertará. Querida ouvinte, mãe, ei você, Ana, é com você que nós vamos agora conversar. Eu e você conversando sobre a palavra do Senhor. E isso é tão, tão necessário nesses dias que nós estamos vivenciando. Nós estamos no ano de 2026, século 21, né? Uma geração diferente das passadas, né? E aí nós, mães, precisamos ensinar os nossos filhos a discernirem a verdade. Eu e você somos chamadas a ensinar os nossos filhos a discernirem a verdade. E isso é essencial para que eles cresçam espiritualmente saudáveis em um mundo repleto de informações enganosas. Então, saber diferenciar a verdade da mentira, hoje em dia, é um passo importante para viver de acordo com os princípios de Deus e permanecer firme na fé, mesmo diante das pressões sociais e culturais. Quando nós olhamos em volta, a Mauri, viu? Quando nós olhamos em volta, são pressões sociais, são pressões culturais. Você só repete aí, tá bom? Pronto. As pressões sociais e culturais. Então, um exemplo poderoso é o de Paulo, aconselhando Timóteo a manter-se firme na verdade da palavra. Está lá em 2 Timóteo, no capítulo 3, versos 14 e 17. Assim como Timóteo foi instruído desde a infância, os pais têm a missão de transmitir a palavra de Deus aos filhos, para que ela seja o alicerce de suas vidas e os ajude a discernir o que é verdadeiro. Então, a leitura, o estudo da palavra, o estudo da Bíblia, são fundamentais nesse processo. No Salmo 119, versículo 5, nos diz que a palavra do Senhor é lâmpada, né, que ilumina os passos, que ilumina os pés, clareia o nosso caminho. Nós, mães, devemos incentivar nossos filhos a estudarem a Bíblia regularmente. Mas aí é lembrar do quê, querida? Não só mande, não só diga, mas faça com ele. Principalmente se ele for criança, se ele for um pré-adolescente, porque tem a dificuldade de ler e de compreender. Então, pais, mães responsáveis para criar filhos devem incentivar os filhos a estudar a Bíblia regularmente e estudar com eles, para que tenham uma base sólida de conhecimento e consigam avaliar os ensinamentos e as ideologias à luz das Escrituras. Além da leitura bíblica, é essencial ensinar os nossos filhos a testarem as informações que eles recebem hoje, bombardeados de informações dos nossos filhos nas mídias sociais, nas redes sociais, nos relacionamentos, né? Os relacionamentos dos nossos filhos, todos os jovens hoje são bombardeados, e aí eles trocam informações, eles escutam algo ali no YouTube por influencers, né? No Instagram, por páginas que eles seguem, e aí por grupos que eles fazem parte do WhatsApp, e eles são bombardeados de informações. E nós precisamos estar sempre orientando, conversando com os nossos filhos, falando o que é verdade, o que não é verdade. Então nós lemos isso em 1 João 4:1, que amados, não creiam em qualquer espírito, mas examine os espíritos para ver se eles procedem de Deus. Essa prática nos ajuda a desenvolver um espírito crítico e saudável e evitar enganos. Preparar os filhos para discernir a verdade é uma responsabilidade que exige atenção. Ensino constante. Em um mundo onde a relativização domina. Tudo é muito relativo hoje em dia. Não, é relativo. Não, é relativo, porque assim, depende por a ótica que você vê. Não é isso que dizem? É demais hoje a relativização. E é essencial cultivar nos nossos filhos o hábito de questionar, de analisar à luz de princípios firmes da palavra de Deus. Ensinar a importância da integridade, incentivando a buscarem fontes confiáveis, ajudando a diferenciar fatos de opiniões, que são passos fundamentais nesse processo. Criar um ambiente onde os nossos filhos se sintam seguros para discutir suas dúvidas e expor seus pensamentos, reforma a confiança na busca pela verdade. Então, assim, formamos jovens com mentes críticas e corações comprometidos com aquilo que é justo e verdadeiro. Querida, amada mãe que me ouve nesta manhã, você tem essa consciência, você que já é adulta, responsável, você que já tem mais experiência do que seus filhos, você sente que está num mundo de mentiras, de tanto engano, de tantas informações, de opiniões e mensagens que muitas vezes apresentam o erro como verdade e fazem parecer certo aquilo que está diante da vontade de Deus. Hoje nós vivemos isso, onde o certo virou errado, o errado é o certo. Não é verdade, minha irmã? Tem coisa que você fica, mas rapaz, mas misericórdia. E nossos filhos estão crescendo neste meio, ouvindo muitas vezes isso. Ouvindo muitas vezes coisas erradas, né? Acreditando, então, que são coisas certas. E muitas vezes questionando a verdade. Dizendo, não, também não é assim não, mãe. Também não é assim não, né? Começam a achar que aquilo que é errado é verdade, tá certo. Nossos filhos crescem muitas vezes. E muitas vezes crescem baseados em informações de onde que eles estão absorvendo. Se nós não formos zelosos e cuidadosos com relação ao que eles estão absorvendo, principalmente enquanto crianças, enquanto adolescentes, enquanto eles estão num processo de formação, de caráter, de personalidade, de crescimento, né, de entendimento do que é mundo, nós estamos falhando. Hoje os nossos filhos têm acesso a todo tipo de informação aí dentro da sua casa, não precisa nem sair. Por meio de quê? Do celular. Nossos filhos crescendo ouvindo muitas vozes. E muitas dessas vozes não estão conduzindo eles à vida, à sabedoria, à santidade, à verdade da palavra de Deus. Uma das maiores responsabilidades que Deus confiou a nós, mães, é ensinar nossos filhos a verdade da palavra de Deus. Não apenas a verdade que ajuda a distinguir o certo do errado, mas também a verdade da palavra de Deus, onde a verdade do caráter de Cristo e a verdade do querer do Senhor para a vida deles. E a Bíblia traz esse versículo que eu quero que você se lembre, de Deuteronômio 6:7, quando diz assim: estas palavras que hoje te ordeno, viu? Risonete, Ivânia, Ericarla, Erinalda, Catiúcia, Clênis, Risomar, Jana, essas palavras que hoje eu ordeno para vocês estarão no teu coração. E tu, você, mãe, a inculcarás a teus filhos e delas falarás assentada em tua casa, andando pelo caminho, ao deitar-te, ao levantar-te. Perceba, minha irmã, que Deus não entrega essa responsabilidade somente para a professora da EBD, para o pastor lá da sua igreja, para aquela irmã que cuida lá do departamento infantil, né? Para a escola, você quer ensinar sobre educação? Não, deixa que lá a professora ensine os princípios básicos do que é educação, do que é civilização, do que é ter educação moral, do que é ter postura de uma pessoa dessa. Atribuindo aos professores hoje em dia, o que é que a gente mais vê? As famílias abandonando os filhos no quesito educação. A gente tem visto demais, principalmente nós que vivemos dentro de uma escola. Eu, como algumas das irmãs aqui que trabalham em escola, professoras, a gente sabe. Crianças mal educadas, crianças entregues a si mesmas, onde os pais, de forma nítida, os abandonaram ao seu próprio coração, a este mundo mau. Crianças que não têm respeito pelo outro, pelo próximo, pelos professores, que não têm compromisso, que não têm responsabilidade, que vivem, vão para a escola porque os pais querem se verem livres. É assim uma coisa estarrecedora. A gente fica misericórdia. E eu trabalho em educação infantil. A gente trabalha em educação infantil. A gente já vê isso lá na idade mesmo pequena, de 4, 5 anos. Crianças realmente com uma natureza, com uma forma de falar, de agir, que você fica misericórdia. Você fica, meu Deus do céu. Isso é real. Isso não é coisa de novela, não é coisa lá da TV, que a gente acha que acontece lá, não sei aonde, que não acontece aqui. Acontece aqui, no interiorzinho do Ceará. E tá tomado todo canto. Pais que abandonaram os filhos, querem se ver livres. Pais que já, meu Deus do céu, é triste dizer isso. Que a gente vê, a gente já trabalhou em creche, que é de um ano a de 3 anos, que os pais querem colocar os filhos em escola em tempo integral, para mães que querem ficar em casa, mães que não trabalham fora, para ficar em casa com o celular na mão. Que a gente não vê outro, infelizmente, é real. Você fica pensando, meu Deus, se a pessoa tem coragem de deixar uma criança de um ano, deseja, porque a gente não está ainda mais, o projeto é esse, porque já foi tratado esse assunto algumas vezes aí, surgiu a possibilidade de tempo integral nas creches, e a gente vê a quantidade de mães interessadas por isso. Filhos pequenos sendo criados por outros, por estranhos. Como é? Como é, então, que você vai ensinar desde pequenininho a verdade do Evangelho, se o seu filho não está perto de você, caminhando com você, mostrando o que é verdade, o que não é? Então é triste. Então percebamos que Deus nos entrega a responsabilidade de inculcar, de falar, assentada em nossa casa, andando pelo caminho, ao deitar, ao levantar. O Senhor nos chama para falarmos a verdade, fazendo parte da vida dos nossos filhos. Ensinar os filhos é mais do que dizer o que eles devem fazer, é ajudá-los a compreender porque devem viver de acordo com a palavra de Deus. É mostrar que a verdade não muda conforme as opiniões das pessoas. Ah, porque é amiguinha de fulana, mas mãe, mas a fulana é assim. É a fulana e não você. Porque aqui é assim, minha filha. Não vai fazer isso. Não tem que seguir esse caminho, porque não é assim. Vamos observar o que, que a palavra de Deus diz. Não é segundo a opinião da sua amiguinha. O que é que a mãe da sua amiguinha acha e faz, porque ela permite que a dela faça. Não, aqui é diferente. As tendências do mundo, ou aquilo que parece mais conveniente, né? ensinar que Deus é santo, que sua palavra é fiel, que seus mandamentos são bons, que sua vontade é sempre digna de confiança. Nós precisamos compreender que existe um inimigo que está aí ativamente trabalhando ininterruptamente, incansavelmente, que é Satanás. A Bíblia nos ensina que o diabo é enganador, e o que foi que ele veio para fazer? Enganar. Ele é mentiroso, ele é o pai da mentira. E o que é que ele está fazendo? Enganando, enganando todo o tempo. Inclusive, qual é a presa que ele procura? Os jovens, as crianças que estão num processo ainda de formação. Enganando, a sua atuação tem propósito de afastar os nossos filhos de Deus. Ele procura confundir, distorcer e fazer com que o erro pareça aceitável. Não, olha, isso aqui não é assim não. Isso aí é porque também sua mãe já está... E é incrível, incrível, que esse engano ele pode acontecer da maneira mais explícita, nós temos visto, mas também por meio de ideias que negam a palavra e o evangelho, de uma forma muito sutil, por meio de mensagens que parecem inofensivas, ideologias, né? E que aos poucos vão enfraquecendo a fé, onde você precisa experimentar com quem você deve se relacionar. Você precisa saber ao certo qual é a sua sexualidade. Não tem problema você experimentar um pouco disso para você saber ao certo. Sabe assim, né? O que a gente tem visto hoje? Quais são as ideologias? E aí, se nós fôssemos adentrar minuciosamente em vários temas, no uso de coisas que são até lícitas, né? Mas que trazem escravidão. Não, só um golinho, não só um traguinho, só para você provar. Isso aqui não vai trazer nenhum prejuízo para a sua vida, não. Não, uma roda de conversa ali, né? Uma prática, assistir um... Não, é só um filmezinho, é só uma musiquinha que a gente vai ouvir. Aí aquela música tá cheia de quê? De pornografia. Aquele filme tá cheio de indução a achar que aquilo ali é normal. E aí vai, né? Tantos exemplos que a gente poderia dizer aqui. Ele, de forma bem sutil, nos filmes, nas músicas, nas conversações, na moda, as ideologias com respeito à sexualidade, aí tantas outras coisas. De uma forminha ali bem, numa conversa, do nada ali, de forma sutil. E vai colocando dúvidas na cabeça dos nossos filhos. E aí, muitas vezes, os filhos não têm a liberdade de tirar as dúvidas com os pais dentro de casa, porque, Deus me livre, se eu conversar lá em casa com a mãe já vem para cima de mim, já quer me bater, Aí, crianças assustadas, adolescentes que morrem de medo de um diálogo dentro de casa, aí tirar as dúvidas com quem? Porque não pode tocar no assunto. Deus o livre, se mesmo falar dentro de casa, o mundo cai. Deixa de conversar besteira. Aí não se senta para esclarecer, para ensinar, para orientar, para conduzir. E o diabo está aí solto, ensinando por meio de tantos recursos que ele usa. O diabo está aí trabalhando incansavelmente, ele não para. Ele procura confundir, distorcer, fazer com que o erro pareça aceitável. E esse engano pode acontecer de maneira explícita, né? Como nós já falamos. Por meio de ideias que negam a palavra de Deus e o evangelho. E de uma forma muito sutil, por vários meios que nós já falamos aqui. Nem todo engano chega dizendo que é engano. Às vezes ele se apresenta como liberdade, modernidade, uma simples opinião, ou algo que todo mundo faz. Ah, mas todo mundo faz. Ah, mãe, todo mundo está fazendo isso. Mas você, minha filha, a gente gosta de dizer, você não é todo mundo, né? Nossos filhos precisam aprender a não aceitar tudo sem discernimento, mas examinar aquilo que ouve e vem à luz da palavra de Deus. Não se trata de criar filhos com medo do mundo, mas de orientar, de ensinar a viver nele sem perder de vista a verdade do Evangelho. Nossos filhos precisam aprender a verdade, o que é verdade. Que nem tudo que é popular é correto. Nem tudo que é aceito é agradável ao Senhor. Nem toda informação merece ser recebida sem discernimento. Essa verdade precisa ser ensinada com amor e com paciência, minha irmã. É todo dia, meu Deus, eu estou cansada. Pois é, pois renove suas forças e continue. Paciência. Principalmente através do seu exemplo. Não podemos ensinar os nossos filhos a amar a verdade se dentro de nossa casa elas percebem que preferimos esconder a verdade, justificar nossos erros ou viver de maneira diferente daquilo que ensinamos. Nossos filhos precisam ver em nós, mães, que reconhecem os próprios pecados, que pedem perdão, que buscam obedecer à palavra e que desejam, acima de tudo, agradar a Deus. É a começar em mim. Como é que eu quero ensinar a minha filha se eu não vivo? Eu quero que ela vá para a igreja, mas eu não vou. Eu quero que ela leia a Bíblia, mas eu não leio. Eu quero que ela seja obediente, eu sou rebelde. Como? A verdade não deve ser usada apenas para corrigir os filhos, mas também para conduzi-los, fortalecê-los e ajudá-los a crescer espiritualmente saudáveis. Quando nós, mães, ensinamos nossos filhos a conhecer a palavra, minha irmã, se você que é mãe, você não está sentada para conhecer a palavra, sendo a mulher lá de Salmos de número 1, que medita de dia e de noite, olha o tamanho da brecha. Nós precisamos ser mães, segundo Salmo 1. Precisamos. Quando ensinamos nossos filhos a conhecer a palavra, estamos oferecendo a eles um fundamento seguro para a vida. Estamos preparando seus corações para que, diante de muitas vozes do mundo que eles estão ouvindo, eles saibam voltar-se para aquilo que Deus diz. E ainda em João 17:17 diz, santifica-os na verdade. A tua palavra é a verdade. Que nós, mães, sejamos atentas, que sejamos zelosas, que não sejamos negligentes nessa missão. Que tenhamos sabedoria para ensinar, discernimento para corrigir e amor para acompanhar nossos filhos em todo o tempo. E que os nossos filhos aprendam, você que tem criança aí, ó, desde cedo, que a verdade não é apenas algo que se conhece, mas algo que se vive. E que, pela graça de Deus, cresçam conhecendo essa palavra, amando essa verdade e desejando viver segundo o querer do Senhor. Amém, minhas irmãs. Amém, minha querida ouvinte. Amém. Que o Senhor nos exorte. E se há falhas na nossa vida enquanto mãe, que nós possamos correr para a cruz, nos arrepender dos nossos pecados, confessando e dizendo, Senhor, me perdoe, me ajude a obedecer a sua palavra e repassar isso para os teus filhos que o Senhor me confiou para que cuidasse deles. Os nossos filhos são, antes de ser nossos, do Senhor. Sejamos, pois, zelosos, porque nós prestaremos conta. Vamos orar, vamos falar com Deus. Vamos falar com Deus. Ó Deus, santo, santo, santo e perfeito é só o Senhor. E é diante da tua santidade, Pai, da tua soberania, majestade, que nós nos curvamos. Nós estamos lançadas aos teus pés, reconhecendo o nosso pecado, a nossa culpa, Deus. Quantas vezes nós negligenciamos, somos descuidadas, não somos zelosas como o Senhor é um Deus de zelo e quer de nós também esse comprometimento para com os nossos filhos. Nos ajude a sempre falarmos a verdade, a pregarmos a verdade, mas também a vivermos a verdade. Se existe falhas na nossa vida enquanto mãe, nos corrige, Trata nosso coração, nos repreende, Senhor, e nos ajude a ter um coração humilde, que se submete. Se somos falhas na leitura da palavra, no estudo da palavra, na vida de oração, no estar em comunhão na tua igreja, se estamos falhando, Pai, como nós podemos exigir isso dos nossos filhos, Senhor? Nos ajude, Senhor, a corrigir isso na nossa vida, para que nós possamos, ó Deus, dar bom testemunho, dar bom exemplo na vida dos nossos filhos. Dentro da nossa casa, a nossa língua, como tem sido, Deus? O Senhor tem visto a nossa fala, o Senhor tem visto o nosso comportamento, o Senhor tem visto, ó Deus, as nossas ações. Tenha misericórdia das nossas vidas e perdoa a multidão dos nossos pecados, porque muitas vezes somos tolas, rebeldes. Ó Deus, tenha misericórdia de nós enquanto mães. Eu clamo por cada mãe que ora agora, que haja arrependimento genuíno, Deus, que haja transformação nas nossas vidas cada dia mais, e que não achemos nós que somos santas e perfeitas, que não precisamos mudar, mas que nós precisamos todos os dias nos arrepender dos nossos maus caminhos e nos voltar para Ti, e que o Teu Santo Espírito nos revele aonde nós estamos falhando na criação dos nossos filhos, onde nós estamos deixando, meu Deus, de falar a verdade, de viver a verdade do Evangelho, Deus. Nos ajude. E eu te peço, por graça, por misericórdia, salva os nossos filhos deste mundo mau, das vozes do diabo, através de recursos que ele tem usado para iludir, para confundir, para enganar, para seduzir os nossos filhos. Livra eles dos vícios, das ideologias, das práticas pecaminosas deste mundo mau, onde o erro agora virou certo e o certo foi errado. Livra os nossos filhos de falsas amizades, livra os nossos filhos de más influências e nos ajude a estar atentas, corrigindo, os ensinando. E se os nossos filhos caírem, forem desobedientes, mas nós nos lembremos, ó Deus, que nós precisamos ensinar. Porque o Senhor nos orienta, ensina a criança no caminho que deve andar. Então esse papel nós devemos fazer, essa função nós devemos fazer. E se quando eles estiverem grandes, se desviarem, não foi por culpa nossa, não foi por falha nossa, Senhor, mas por causa dos corações deles que são inclinados ao pecado. Mas que nós sejamos zelosas com aquilo que nós precisamos fazer, ensinar em todo o tempo, sem desanimar. Nos fortalece cada dia, Senhor. Nos fortalece cada dia. E protege os nossos filhos deste mundo mau, deste mundo caído. Assim eu clamo por cada filho de cada mãe que ora comigo agora. Tenha misericórdia. Salva os nossos filhos deste mundo mau. Perdoa os pecados. E que eles possam contemplar a verdade, serem tomados por essa verdade, de maneira que venham a viver em obediência. Em nome de Jesus, eu oro, peço e agradeço por tudo hoje e sempre. Amém? Amém, minha irmã. 6:50. Que a graça do Senhor seja sobre a sua vida.
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0: 6:59, final de programa. Agradeço o carinho da sintonia, da audiência. Desejo uma quarta-feira abençoada, né? Que o Senhor possa conduzir, fortalecer, que o Senhor possa estar nos moldando cada vez mais para o louvor da sua glória. Nós marcamos o nosso encontro para sexta-feira. Se o Senhor permitir, aqui de volta nós estaremos. Um abraço carinhoso, um excelente dia, fique na paz. Tchau, tchau.
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0: Isso até lá!
1: Jorge Matheus, pelo amor de Deus!
0: Bom demais, irmão.
1: Que lindo, é isso, lindo, hein? Lindo, lindo.
2: Coisa boa, irmão.
1: Ô, gurizada.
0: Tudo bem, Curitiba?
2: Como é que vocês estão aí, gente?
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1: Muito boa tarde, agora são 12 horas mais 27 minutos aqui na cidade de Parambu. Está no ar o seu programa informativo do meio-dia, Jornal da Vale. Hoje é uma quarta-feira, dia 9 de setembro do ano 2026. Vamos às manchetes que logo mais serão os principais assuntos dentro do programa Jornal da Vale. Canetas para emagrecer ganham genéricos no Brasil. Anvisa aprova duas versões de lariglutida da EMS. Daqui a pouco vamos com essa notícia. Olha, Flávio Dino reverte afastamento de cúpula da PF. Critica decisão em causa própria. Tem mais análise virada numérica em Minas Gerais. Acende alerta para Lula. Daqui a pouco vamos com essa informação. Pesquisas: Lula e Flávio empatam em segundo turno, diz pesquisa Meia Ideia. Ainda mais, olha, Flávio tem 47 ante 40 de Lula no segundo turno, diz pesquisa. Daqui a pouco vamos com essas pesquisas aqui dentro do programa Jornal da Vale, que está começando. Tem mais, olha, Tauá, homem com extensa ficha criminal é preso com pistola e drogas. 12 horas e 30 minutos. A partir de agora, os senhores e as senhoras ficarão por dentro das principais informações do programa Jornal da Vale desta quarta-feira, que já está no ar.
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1: 12 horas agora, 30 minutos, começando o programa Jornal da Vale. A apresentação de hoje fica por conta de Farias Júnior. Sou eu aqui que vos fala. Ficaremos juntos até as 13h30, levando muitas informações para os senhores e as senhoras. Aqui na parte técnica está ele, Amaury Noronha. Hoje o Claudino Salles não está na apresentação do programa. Teve que se ausentar por motivo justo, mas nós ficaremos juntos até as 13h30, trazendo as informações do programa de hoje. Inclusive, Amaury, Ciro cumpre agenda em Parambu no próximo sábado, às 18 horas, caminhada saindo do Mercado Novo até a frente ali da casa do empresário Zé Sérvulo. Daqui a pouco eu vou estar com o Claudino Salles, ele que vai falar um pouco mais a respeito da vinda do candidato ao governo do estado, ex-governador Ciro Gomes. Vamos ver também daqui a pouco a agenda do governo do estado, Elmano de Freitas, que está indo para a reeleição para o sábado também, dia 12. Já que são os dois candidatos, né, principais na disputa aí pelo governo do estado nas eleições deste ano. Daqui a pouco vou conversar com Claudino Salles, ele que vai falar bem mais a respeito dessa agenda do candidato Ciro Gomes, que vai estar em Parambu no sábado que vem, dia 12. Mas Amaury, vamos aqui dar um giro dos principais jornais do estado do Ceará, para o dia de hoje. Vamos aqui com alguns destaques, logo mais traremos detalhes dentro do programa. Olha, começando pelo Jornal Povo, e atenção, política, já a gente traz mais destaques dos demais jornais, porque agora eu falo do Jornal Povo. Olha, a Polícia Federal investiga fraudes em licitações e desvio de verba pública no interior do estado do Ceará. Rapaz, a gente só se depara com corrupção no nosso Brasil, no estado, enfim. Olha, Flávio Dino determina reintegração de Andrei Rodrigues. Já nós vamos trazer detalhes dessa notícia. Um afasta, o outro coloca para dentro, né? Um bota para fora, o outro traz para dentro. Já nós vamos com essa notícia aqui no programa. Olha, eleições, pesquisa, ideia. Lula e Flávio estão empatados nos dois turnos. Vejam números de cada daqui a pouco aqui dentro do programa. Tem mais. Chefe de governo mais bem pago do mundo ganha aumento. Veja só. Chefe de governo mais bem pago do mundo ganha aumento de salário de mais de 5 milhões por ano. Você teve um aumento salarial agora, Mauri? Será se dá aumento 0,0 abaixo por cento? Como é que é? O seu foi bem pequenininho, foi? Você viu aqui? Olha, o chefe de governo bem mais pago do mundo ganhou um aumento salarial de pelo menos 5 milhões por ano. É muito dinheiro, né? Daqui a pouco vamos ver aonde é que esse chefe de governo mais bem pago do mundo com esse aumento salarial de 5 milhões ao ano. Vamos aqui os destaques do site Ceará Agora. Olha, rede sobrecarregada faz Sobral enfrentar novo dia de apagões e oscilações. Enel amplia insatisfação de moradores e empresários. Polícia Federal apura esquema de fraude em licitações e desvio de dinheiro aqui no estado do Ceará. Brasil, pesquisa Meio Ideia, 49,7% dos entrevistados dizem ter pouca ou nenhuma confiança no STF. No Diário do Nordeste, e atenção, operação prende 12 no Ceará por lavagem de dinheiro, venda de armas e celulares em presídios. Já a gente traz essa notícia. PF investiga esquema de fraude em licitações e desvio de dinheiro em três cidades do Ceará. Ciro e Elmano participam de debate do Ponto Poder hoje. Veja detalhes. Ainda no Diário do Nordeste, Dino determina reintegração de Andrei Rodrigues como diretor-geral da PF. Ainda mais, segurança. Subtenente da PM é condenado por assédio sexual contra colega de farda no estado do Ceará. No noticiário local e regional, olha, atenção, vamos aqui com os destaques do noticiário local e regional. Colisão entre motocicletas na BR-020 deixa duas vítimas. Inclusive, essas vítimas foram socorridas daqui a pouco no plantão policial e hospitalar. Homem com extensa ficha criminal é preso com pistola de uso restrito e drogas em Tauá. A polícia militar apreende crack e prende suspeito por tráfico de drogas lá no município de Independência. 12:38. Essas e outras informações a partir de agora, no seu programa informativo do meio-dia, Jornal da Vale, que já está no ar.
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1: 12:38. Antes de adentrarmos dentro dos principais e assuntos e informações no programa, deixa eu falar logo aqui, rapidinho, da festa lá de Oiticica. Comunidade de Oiticica está vivendo a festa de Nossa Senhora das Dores. Começou dia 6, vai até o dia 15 de setembro, com o tema Maria, Casa de Deus e Refúgio dos Pescadores. O lema, eis aí a tua mãe, João 19:27. A programação para hoje, hoje é dia 9. Hoje dia 9, quarta-feira, novena, 19 horas, celebrante Lícia Feitosa, convidados Pascom, Pastoral da Comunicação, bairro Caixa d'Água, Vila Nova e bairro Santa Rita. Lembrando que dentro dessa programação da festa lá de Oiticica, vai ter uma caminhada no próximo dia 13, domingo. Essa caminhada, ela vai sair do bairro Beleza até a comunidade de Oiticica, com concentração 16 horas na Capela de Santa Luzia, no bairro Beleza. Durante o percurso, bairro Beleza a Oiticica, meditaremos o ofício de Nossa Senhora das Dores, realizando 7 paradas para momentos de oração. A caminhada será conduzida pelo Ministério Profecia e o celebrante do dia é o Davidson Gomes, da paróquia de Nossa Senhora do Rosário, lá de Itauá. Às 19 horas, novena com Eucaristia. Então, essa caminhada ela está dentro da programação da festa de Nossa Senhora das Dores 2026 da comunidade de Oiticica. Vai ter início também os festejos de São Francisco do dia 23 a 2 de outubro, 23 de setembro a 2 de outubro de 2026, esse ano com o tema 800 anos com São Francisco, fortalecendo as famílias na catequese cristã. Lema São Francisco, homem sábio e irmãos de todos. Então, a comunidade de Monte Sion está vivendo aí a expectativa para o início das suas festividades, que vai acontecer agora no mês de setembro e vai até o dia 2 de outubro. 12:41. Amauri, nós trouxemos aqui em manchete informação de que o candidato ao governo do estado vai estar em Parambu nesse final de semana. A informação também que nós temos é da agenda do candidato Elmano, que é o atual governador do estado, está indo para a reeleição. Vamos ver aqui aonde que vai ser a agenda do governador, a reeleição, Eumano de Freitas, onde é que ele vai estar no sábado, para a gente já falar dessa da vinda do candidato Ciro Gomes a Parambu. O governador, o candidato à reeleição, Eumano de Freitas, do PT, ele tem agenda de campanha confirmada no município de Aracati, neste sábado, dia 12 de setembro de 2026. A participação em ato de rua, o candidato participa de um arrastão pelas ruas da cidade na programação do final de semana. Então, o candidato à reeleição, governador Eumano de Freitas, segundo a informação, ele vai estar no município de Aracati, sábado, dia 12 de setembro. Já o candidato a governo do estado, o ex-governador Ciro Gomes, ele vai estar aqui no município de Parambu. É a informação que nós temos, né? De que Ciro vai cumprir a agenda em Parambu no próximo sábado, às 18 horas, caminhada saindo do Mercado Novo até a frente da casa ali do empresário Zé Sérvulo. Para quem não sabe onde fica aqui a casa do Zé Sérvulo, nosso amigo Zé Sérvulo, fica bem aqui na Manuel Alexandre, esquina com, quase esquina com a Idelbrando Alves Caracas. Essa é a informação que nós temos. Eu estou com o Claudino Salles, mesmo hoje ele não estando pessoalmente, mas está comigo aqui através do nosso link e vai falar mais um pouco a respeito da vinda do candidato a governo do estado, o ex-governador Ciro Gomes. Boa tarde, Claudino. Muito bem-vindo ao nosso programa.
2: Boa tarde, Faria Júnior. Boa tarde a todo o nosso público ouvinte. Mais uma vez aqui na programação da 87,9, trazendo informações para o nosso público ouvinte. Candidato ao governo do estado do Ceará, Ciro Ferreira Gomes, cumprirá agenda em Parambu no próximo sábado. Essa é a informação que nos chega e a gente passa adiante. A informação é de que o candidato ao governo do estado do Ceará, Ciro Ferreira Gomes, estará em Parambu no próximo sábado. Segundo as informações que foram nos repassadas pelo seu comitê de política aqui no estado do Ceará, ele deve participar de uma caminhada pelas principais ruas aqui da cidade de Parambu. A informação que temos, Maria Júnior, que haverá concentração a partir das 18 horas no Mercado Novo, com descida até a Praça Enéas de Castro Feitosa, aqui em Parambu. Ciro Gomes, que é candidato ao governo do estado do Ceará e que está nessa turnê, ou seja, nessas visitas a cidades do interior e também da capital cearense. Então, sábado, o Parambu, né, será palco para Ciro Gomes. Ciro Gomes, que concorre ao governo do estado do Ceará e que, segundo as últimas pesquisas, disputa com certa folga a corrida ao governo do estado do Ceará. Então, só para resumir, Faria Júnior, a agenda do candidato ao governo do estado do Ceará, Ciro Ferreira Gomes, no próximo sábado, a partir das 18 horas, aqui na cidade de Parambu. A informação que foi repassada pela organização do seu comitê é que ele vai estar ali no Mercado Novo a partir das 18 horas e descerá até a Praça Enéas de Castro Feitosa, aonde, juntamente com lideranças locais e regionais, deverá participar de concentração e evento político aí no centro da cidade do nosso município. A agenda dos demais candidatos, Maria Júnior, você traz aqui na programação da 87,9, ok? Boa tarde para você, boa tarde para todo o nosso público ouvinte.
1: Muito bem, obrigado, Claudino, pela informação aqui dentro do nosso programa. Como o Claudino bem falou, nós estamos trazendo a agenda dos dois principais candidatos que estão na disputa pelo governo do estado. Como já ficou bem claro aí, Ciro Gomes vai estar em Parambu, sábado, dia 12, a partir das 18 horas, concentração no Mercado Novo e uma caminhada até ao centro, precisamente aqui na praça. Informação de que a concentração ela se dará aqui no centro da cidade, aos arredores ali da Praça Central. E a informação de que a agenda do governo do estado, que está indo para a reeleição esse ano, que é o governador Elmano de Freitas, ele vai estar no município de Aracati neste sábado, dia 12. A informação de que lá em Aracati vai haver um arrastão de campanha, mobilização eleitoral. Aracati, no que fica no litoral leste do estado do Ceará. São 12 horas 47 minutos. Daqui a pouco nós vamos trazer pesquisa para presidente da República. Inclusive tem pesquisa aqui com empate técnico, tem pesquisa diferença aqui de 7 pontos de um candidato para o outro. E já já a gente traz aqui dentro do programa Jornal da Vale. 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Olha, 12 horas 51 minutos, chama a atenção da pessoa que estiver de posse de uma moto, né? Da placa HXE8824. Por gentileza, entre em contato com esse telefone, 889-9669-4953. Esse telefone é o telefone do cidadão que essa moto está no nome dele. E ele pede à pessoa que estiver de posse dela que, por gentileza, entre em contato com o mesmo. A moto é a placa HXE8824. Ligue agora para esse contato, 889-9669-4953. Olha, vamos aqui com a pesquisa Essa pesquisa, ela mostra, na verdade, nós temos aqui duas pesquisas. Vamos ver essa daqui do Meio Ideia, depois a gente traz a outra pesquisa que já é de outro instituto. Nesse daqui, do Meio Ideia, Lula e Flávio empatam em segundo turno, diz pesquisa. Candidatos a presidente tem 46 das intenções de voto. Levantamento mediu também a rejeição e aprovação do governo Lula. Vamos aqui o que diz a pesquisa. Levantamento Meio Ideia, divulgado nesta quarta-feira, dia 9, mostra que o presidente Luiz Inácio Lula da Silva, do PT, e o senador Flávio Bolsonaro, do PL, estão empatados em um eventual segundo turno da corrida presidencial. Segundo a pesquisa, Lula e Flávio têm 46% das intenções de voto, cada. Brancos e nulos somam 3,5, enquanto 4,5 dos eleitores disseram não saber. Esse levantamento, a pesquisa entrevistou 1.500 pessoas por telefone de 4 a 7 de setembro de 2026. A margem de erro é de 2,5 pontos percentuais para mais ou para menos. O grau de confiança do levantamento é de 95%. O levantamento está registrado no Tribunal Superior Eleitoral sob o número 07935/2026. O estudo custou R$ 27.600, foi pago pelo canal Meio. E os dados aqui do primeiro turno, em relação ao primeiro turno, Lula aparece com 38,4 das intenções de voto, numericamente à frente de Flávio, que tem 37,3. Com uma margem de erro de 2,5 pontos percentuais, ambos estão tecnicamente empatados, é o que diz aqui a pesquisa Meio Ideia. A rejeição, o levantamento também mediu a rejeição de todos os candidatos à presidência. Os resultados mostram que Lula tem 46,6% de rejeição, enquanto Flávio tem 45,7% de rejeição. A aprovação do governo, segundo a pesquisa, o governo do presidente Lula é desaprovado por 48,4% e aprovado por 46,5%. Em relação à avaliação, 28,3% classificam o governo petista como péssimo, 9,7% como ruim, 26% como regular, 21% como bom e 13,5% como ótimo. Então tá aí essa pesquisa do Instituto Meio Ideia. Mas nós temos em mão também aqui mais uma pesquisa. Desta feita, nós vamos ver aqui qual é o instituto. É a GERP. Segundo a GERP, Flávio tem 47%, ante 40% de Lula no segundo turno, diz a pesquisa GERP. Levantamento GERP ouviu 2.400 eleitores de 2 a 8 de setembro. Taxa de rejeição ao petista atinge 49%. O levantamento da GERP, divulgado nesta quarta-feira, dia 9 de setembro, mostra que o senador e candidato à presidência Flávio Bolsonaro, do PL, tem 47% das intenções de voto contra 40% do presidente Luiz Inácio Lula da Silva, do PT, em uma eventual disputa de segundo turno. Flávio, 47%, Lula, 40%. Nenhum, 11%, não sabem, não responderam, 3%, é o que diz a pesquisa. A pesquisa entrevistou 2.400 eleitores em todo o território nacional, de 3 a 8 de setembro de 2026. A margem de erro é de 2,0 pontos percentuais para mais ou para menos. O grau de confiança do levantamento é de 95%. O estudo está registrado no Tribunal Superior Eleitoral sob o número BR-00251/2026. O levantamento custou R$ 15 mil e foi financiado com recursos próprios. É o que traz aqui o resultado. Cenário de primeiro turno, a intenção de voto estimulada. Primeiro turno, Flávio e Lula estão tecnicamente empatados com 36,6%, 34,4% respectivamente. No primeiro turno, Flávio 37, Lula 34, aí segue Augusto Cury 6, Ronaldo Caiado 5, Renan Santos 4, também Pablo Massal 2, Romeu Zema 1, Samara Martins 0, Rui Costa Pimenta 0, Hertz Dias 0, Clariana Barão, Democracia Cristã 0, Não Sabe 7,3, nenhum 4%. A GERP também pesquisou sobre a rejeição. A GERP perguntou aos entrevistados em quem não votaria de jeito nenhum. E os resultados: Lula 49, Flávio Bolsonaro 40, Renan Santos 9, Pablo Massal 8, Romeu Zema 8, Ronaldo Caiado 8, Augusto Cury 7, Rui Costa Pimenta 6, Samara Martins 6, Edmilson Costa 6, Clariana Barão 6, Wilson Graci 5, Hertz Dias 5, Não Sabe 5, não votaria em nenhum deles 2, poderia votar em qualquer um deles 2%. Aprovação: o estudo também mediu a aprovação dos eleitores sobre o governo Lula entre os entrevistados, 52% desaprovam a gestão, enquanto 41% aprovam, outros 7% não souberam responder. Então tá aí a pesquisa GERP lançada hoje, quarta-feira, onde mostra Flávio com 47% ante Lula com 40% no segundo turno, diz a pesquisa. Então, é pesquisa, está registrada, atuou no segundo turno, diz a pesquisa. Então, é pesquisa, está registrada.

0: mostra Lula e Flávio em empate, né? É, num eventual segundo turno. 12 horas e 59 minutos aqui na cidade de Parambu. Já já nós vamos para a hora certa, depois a gente volta com mais informações aqui dentro do programa. Nós vamos falar a respeito do Flávio Dino, que determina a reintegração de Andrei Rodrigues, né? Junto ao cargo de diretor-geral da PF. A informação de que o ministro Flávio Dino, do Supremo Tribunal Federal, STF, determinou nesta quarta, 9, a reintegração de Andrei Rodrigues ao cargo de diretor-geral da Polícia Federal, a PF, e de Leandro Almada da Costa ao cargo de diretor de inteligência da Polícia Policial da PF. Os dois haviam sido afastados ontem por liminar do ministro André Mendonça. Advirto que qualquer resistência ao cumprimento desta ordem poderá caracterizar, conforme o caso, é ilícito, sujeito às consequências previstas no ordenamento jurídico, sem prejuízo das demais medidas necessárias à preservação da autoridade das decisões desta corte, alertou Dino, enfatizando que a decisão se submete exclusivamente à autoridade do plenário da corte. No documento, Dino destaca que o Partido Novo, que requeriu o afastamento, não tem legitimidade ativa no processo para pedir medidas cautelares, como a suspensão de função pública. O partido político mencionado, no caso, não possui legitimidade para requerer medidas cautelares em investigações criminais ou processos penais, como revela o próprio desenho normativo do Código de Processo Penal, em cujos preceitos existe qualquer referência a partidos políticos entre os sujeitos legitimados a atuar nessa seara do direito, pontuou o ministro. Flávio Dino afirma também que a competência para analisar a controvérsia sobre relatórios de inteligência da PF é do plenário do STF. A decisão, Dino também determinou que não seja impostas a Andrei Rodrigues e Leandro da Costa novas medidas cautelares, fundadas exclusivamente em atos praticados no regular exercício de suas atribuições funcionais em cumprimento a determinações judiciais. Ficam ressalvadas eventuais apurações disciplinares de competência dos respectivos superiores hierárquicos, se for o caso, observados em qualquer hipótese o devido processo legal, as regras da competência e a legitimidade para a formulação de correspondente requerimento, afirmou o ministro. Então, está aí, pelo que a gente observa na matéria, né? A informação é que o Flávio Dino, ministro, ele determina a reintegração de Andrei Rodrigues ao cargo do diretor-geral da PF. Andrei Rodrigues tinha sido afastado por decisão de André Mendonça, né? Rapaz, eu vou te contar, isso vai dar o que falar, o mingau só engrossa cada dia mais, e a gente vai aqui atualizando o nosso ouvinte e trazendo a informação dentro do programa. Vamos para a hora certa, daqui a pouco, mais informações aqui no seu Jornal da Vale.
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0: Hora certa, agora em Parambu, 13 horas 4 minutos.
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4: Muito bem, 13 horas, agora 14 minutos, 1 da tarde e 14 minutos. Voltando aqui no Jornal da Vale com mais informações no programa desta quarta-feira. Estamos vivendo hoje o nono dia do nono mês do ano, né? E o tempo tá quente, o tempo tá muito quente. Nós estamos vivendo o mês de setembro, considerado o mês mais quente do ano. E as informações é de que teremos, né, um verão, um final de ano de muito calor, de muito sol quente, né? E a gente vai ir vivendo um dia após o outro e agradecendo a Deus sempre por tudo, né? 13 horas 14 minutos. 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Olha, a Polícia Federal apura esquema de fraude em licitações e desvio de dinheiro aqui no estado do Ceará. A informação é de que a Polícia Federal, com participação da Controladoria Geral da União, a CGU, e do Ministério Público Federal, MPF, deflagrou nesta quarta 9 a Operação Contrapiso. A ação busca aprofundar as investigações sobre o suposto esquema criminoso envolvendo fraudes em licitações e desvio de recursos públicos federais destinados à contratação de obras nos municípios de Carnaubal, Madalena e Guaraciaba do Norte. Ao todo, foram cumpridos 7 mandados de busca e apreensão expedidos pela 22ª Vara Federal da Ascensão Judiciária do Ceará. As ordens judiciais foram executadas nos 3 municípios, tiveram como alvo endereços ligados à empresa investigada, a um dos sócios administradores, a 2 agentes públicos municipais e as sedes das 3 prefeituras envolvidas nas contratações. Segundo as investigações, as buscas têm como objetivo recolher documentos, equipamentos e mídias que possam contribuir para o inquérito policial. A operação também pretende esclarecer a participação de cada um dos investigados nos crimes apurados e identificar a destinação dos recursos repassados pela União aos municípios. De acordo com a Polícia Federal, a investigação ainda apura a possível ocorrência de desvios de recursos públicos por integrantes de secretarias municipais e de comissões responsáveis pelas licitações. As investigações poderão responder, em tese, pelos crimes de corrupção ativa e passiva, fraude em licitações e lavagem de capitais. As investigações continuam com a análise do material apreendido durante a operação. Então, tá aí, segundo a Polícia Federal apura esquema de fraude em licitações e desvio de dinheiro no Ceará, que para mim não é nenhuma novidade, né? E, segundo a investigação, os municípios são Carnaubal, Madalena e Guaraciaba do Norte. Olha, em meio a essa crise, né, que o STF está enfrentando, a pesquisa Meideia, ela aponta que 49,7% dos entrevistados dizem ter pouca ou nenhuma confiança no STF. A nova pesquisa Meio Ideia, divulgada nesta quarta-feira 9, aponta que 49,7% dos entrevistados afirmam ter pouca ou nenhuma confiança no Supremo Tribunal Federal, que é o STF. Ao serem questionados sobre o grau de confiança na corte, 28,4% responderam ter pouca confiança, 21,3% nenhuma. Outros 31,2% disseram ter alguma confiança no Supremo e 7,3% muita confiança. Os que não souberam responder apresentam 11,7%. O levantamento foi realizado entre os dias 4 e 7 de setembro, período marcado pela repercussão de informações relacionadas à investigação sobre o Banco Master e por novos questionamentos públicos envolvendo integrantes do Supremo. Caso Moraes e Vorcaro é conhecido, por 75,5%. É, rapaz, pensa num escândalo grande. A pesquisa também perguntou aos entrevistados se tinham conhecimento do episódio envolvendo o ministro Alexandre de Moraes e o ex-banqueiro Daniel Vorcaro, do Banco Master. Segundo o levantamento, 75,5% disseram já ter ouvido falar no caso, enquanto 24,5% afirmaram desconhecê-lo. O episódio ganhou repercussão após a divulgação de mensagens atribuídas a Vorcaro e Moraes no contexto de investigação sobre o Banco Master. O conteúdo e as circunstâncias de sua obtenção passaram a alimentar questionamentos e divergências relacionadas à condução do caso. A investigação pelo ministro André Mendonça, que determinou o levantamento do sigilo do material, as divergências posteriormente passaram a envolver também questionamentos sobre procedimentos adotados no âmbito da investigação e sobre a atuação da Polícia Federal. Entre os entrevistados que afirmam conhecer o episódio, 40,5% consideram que se trata de um problema tanto do STF quanto de um ministro específico. Outros 30% avaliam que é um problema do Supremo como instituição, enquanto 18,2% entendem que a questão envolve apenas um ministro. Outros 11,3% não souberam responder. 51,6% concordam com crítica à atuação dos ministros. A pesquisa mediu ainda a percepção dos brasileiros diante da seguinte afirmação: os ministros do Supremo Tribunal Federal decidem mais por interesse próprio do que pela lei. Segundo o levantamento, 51,6% concordam com a afirmação, enquanto 10,9% discordam. Outros 23,9% não concordam nem discordam. E 13,6% não souberam responder. A pesquisa, segundo aqui, a pesquisa, ela ouviu 1.500 pessoas entre os dias 4 e 7 de setembro, a mais de 2,5 pontos percentuais, para mais ou para menos. O nível de confiança desta pesquisa é de 95%. O levantamento está registrado no Tribunal Superior Eleitoral, TSE, sobre o número BR-07935/2026. Só para você ter uma ideia como está a situação da moral do STF. A pesquisa Meia Ideia mostra que 49,7% dos entrevistados dizem ter pouco ou nenhuma confiança no STF. Está cada dia mais difícil a situação, né? 13h26. Daqui a pouco nós vamos dar um giro no plantão policial. 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São 13h28. Eu vou aqui para mais um pequeno intervalo comercial. Daqui a pouco eu volto trazendo mais informações e as informações da área policial do programa.
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5: 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A hora certa. Para a hora certa.
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8: Agora são 13:37, 1:37 aqui
0: em Parambu. 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Já as informações da área policial, mas deixa eu falar aqui do escritório do Dr. Marcos Torquato, comprometimento e excelência jurídica, especialista em diversas áreas do direito, equipe pronta para lutar pelos seus direitos com determinação. 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São 13 horas 41 minutos. Agora sim, vamos dar um giro no noticiário local e regional dentro do plantão policial do programa

0: Olha, uma colisão entre motocicletas na BR-020, duas pessoas, ou seja, duas vítimas foram socorridas. Um grave acidente de trânsito registrado no final da tarde desta terça-feira, 8, na BR-020, no entroncamento com a Avenida Coronel Vicente Alexandrino, no bairro Tauazil, lá em Tauá. Colisão envolveu uma motocicleta Honda Titan e uma Biz conduzida por Maria de Jesus de Souza, de 57 anos, enquanto a outra motocicleta, quem pilotava era Charles Gomes de Oliveira. Com impactos, dois ficaram feridos. A equipe, a Autarquia Municipal de Trânsito e Guarda Civil Municipal do SAMU e outros órgãos deram apoio, estiveram no local realizando os procedimentos necessários e controlando o trânsito. Ainda mais, olha, a polícia militar prende crack, prende suspeito por tráfico de drogas lá no município de Independência. Uma ação da Polícia Civil resultou na prisão de um homem por tráfico de drogas na tarde desta terça, por volta das 5h30 no município de Independência. De acordo com informações da polícia, patrulhamento, quando foram abordados por populares, denunciaram possível entrega de entorpecentes em uma residência na rua Siqueira, no conjunto Mutirão, bairro Coab. Segundo denúncias, no imóvel seria utilizado por Raimundo Fernandes Soares, conhecido como Raimundinho, que já havia sido alvo de reclamações relacionadas ao comércio de drogas, né? Questionado sobre a existência de mais drogas, Raimundinho afirmou que o homem que havia fugido, percebeu a chegada da polícia, teria escondido mais entorpecentes no telhado da residência. Após buscas no local indicado, os policiais encontraram mais droga escondida. Mais informações: homem com extensa ficha criminal preso com pistola e uso restrito de drogas em Tauá. A polícia acabou apreendendo um homem hoje em Tauá, aliás, ontem, né? Na tarde de ontem, no bairro Tauazinho, lá em Tauá, né? Informação de que com autorização do próprio acusado, os agentes realizaram busca no interior da residência, onde localizaram a pistola Taurus TH-40C, calibre 40, com numeração suprimida, além de dois carregadores e 10 munições do mesmo calibre. O mesmo, um histórico criminal muito grande, né? Essa é a informação que nós temos direto da polícia lá de Itauá. 13h45. Foram essas as informações da área policial do programa de hoje. Para finalizar, parabenizar você que troca de idade.
1: Feliz aniversário, parabéns para você.
0: Para você que está aniversariando hoje, os nossos parabéns, saúde, paz, felicidade, vida longa. Que Deus continue abençoando você cada dia mais. O programa Jornal da Vale chegando ao final. Amanhã estaremos de volta com muito mais informações ao meio-dia e 25 minutos depois do horário eleitoral. Hoje nós estivemos fora do ar por algumas horas na parte da manhã devido falta de energia elétrica na rede que fornece energia aos nossos transmissores. Mas por volta das 11 horas, tivemos a energia normalizada e a emissora voltou ao ar. Mas você que procurou ouvir a emissora hoje pela manhã, não foi possível. O problema foi a falta de energia. A falta de energia na manhã de hoje aqui no nosso município.

Final de programa, 13 horas 46 minutos. Na sequência, Rádio Mania, programa da tarde. Jornal da Vale volta amanhã, 12:25, depois do programa eleitoral do rádio. Tá bom? Um abraço a todos, muito obrigado pela audiência e até amanhã, se Deus quiser.

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mais melhor. Legal, cidade, muito boa tarde você, ligado na Vale, 13 horas e 58 minutos, começa agora o Rádio Mania.

0: setembro. O ano é 2026. Eu sou Faria Júnior. Vou ficar com você a partir de agora em mais um programa da tarde.
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0: 13h58. Aumente o volume do seu rádio. Se desejar, pode ficar à vontade, pedir a música que você quiser pelo telefone 88996647666. Pede a música que você gosta de ouvir aqui no programa A Gente Toca, atendendo você. Seu pedido musical é que faz o nosso programa acontecer aqui na Vale do Puiú FM. Logo mais 15 horas tem aquela sequência musical. Vou estar registrando o seu aniversário daqui a pouco. Então fique ligado. A Rádio Mania começando agora e o maior show.

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1: Hora certa, 14 horas, 2 minutos.
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0: Vamos que vamos, 14h19 agora. Você curtindo o programa da tarde, tocamos aí o mais amado do Brasil, Amado Batista, @.com, teve desejo imortal da Mari Fernandes, Marcos Ibelucci, sonho de todo casal, eu menti da Simone Mendes, Eclipse Total com Silvânia Aquino e Wesley Safadão. No começo, abrimos o programa com Xaui, de Gui Lulinha e Lauana Prado.
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0: Muita música, muito sucesso, alegria, descontração aqui no seu rádio até 4 horas, no comando de Faria Júnior. Só você, claro, aí do outro lado, para interagir com a gente e curtir as melhores músicas. 966-47666. Esse é o nosso telefone. Manda boa tarde para todo o interior da cidade. Você que está aí em Umbuzeiro, Salgado, o pessoal de Vira Gomes, São João, Capivara, São Lourenço, Cabeça do Boi. Só gente boa curtindo a programação. Boa tarde, você que está aí no escritório do Tomás Torquato, ali na Rua da Matriz. Todo o pessoal que trabalha aí com o escritório do Tomás Torquato. Nosso abraço. Grandes profissionais na área da advocacia estão ali a nos ouvir, né? 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Arthur Diniz Piloto, 1421. Mas dá boa tarde aqui para o Nildo. Nildo, ele está lá em Campinas, São Paulo. Está curtindo o programa, está no corre-corre do dia a dia do trabalho, né, Nildão? Abraço para você. Informação de muita chuva lá em São Paulo, em Campinas. Esfriando o clima, porque também estava muito quente, né? Aqui está daquele jeito, viu, Nildo? Setembro, você já sabe como é que é, né? A expectativa muito grande para o final do ano. As informações é que iremos ter um final de ano de muito calor, de temperaturas elevadas, mas estamos aqui, vivendo um dia após o outro, né? Vamos que vamos, porque pode tudo mudar em segundos, né? Isso é certeza. Arthur Diniz, piloto, vamos ouvir. Tá na Vale, tá na melhor.

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1: Tá aí o sucesso pra você, Supera com Péricles, só música boa aqui na programação da Mais Ouvida. Gustavo Lima, Bala Alojada, tocamos também Priscila Senna, Alvejante com Zé Vaqueiro, Zé Elias e Gustavo Lima. E Rick Renner lá no comecinho teve Arthur Diniz, Piloto. Agora, falta 5 minutos para as 15 horas.

segue comigo na programação, 14h56 agora, 4 minutos para as 3 horas. Eu vou trazer meia hora de música daqui a pouquinho, aqui no programa da tarde. 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Ali por trás da Igreja Matriz, no centro da cidade de Parambu. 3 minutos para as 15 horas. E você do outro lado, Santana. Santana tá me ouvindo? Santana tá na Rua da Matriz, né? Tá ligadinha, número 1, ouvinte cadeira cativa, né, Santana? Inclusive, ela vai ouvir música daqui a pouco. Que bom, Santana. Obrigado pela audiência. Laércio de Altamira, tá ouvindo o programa, pede Raça Negra, toco daqui a pouco. A Luísa quer ouvir Pessoa Errada, do Valseri Gonçalves, também toco já já, tá? Ô Luísa, muito obrigado, querida, pela sua sintonia, né? E agradecemos aí a audiência de cada um de vocês. Ouvinte ligado lá em Paus Preto, todo mundo curtindo o programa. Que bom, valeu, boa tarde, obrigado pela audiência. Miranda, alô você aí da Lindeza, todo mundo curtindo a gente ali no Trevo, Sarandi, todo mundo curtindo o programa da tarde, o nosso muito obrigado. Já já, na sequência, você vai ficar aí com meia hora de música, é só ficar ligado e conferir aqui na programação.

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2: Hora certa, 15 horas e 1 minuto.
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1: Tá aí, sucesso pra você com Felipe Amorim, a música Tentação. 15h38 agora, 3 horas 38 minutos. Tá comigo? Tá na sintonia, tá na melhor, que bom, hein? Tocamos Cristiano Neves, Desliguei Meu Telefone, Murilo Ruf, Saudade Estranha, Mariana Facundes e Daniel, Pinhão Todo Tatuado, César Benotti Fabiano, Astronauta de Mármore, tocamos Thalita e Xande, Dom Dom Dom, Amado Batista, Processado por Amor, Gustavo Mioto, Luan Santana, Envolvidão, teve também Eduardo Costa, Dá Pra Ver No Seu Olhar, Léo Foguete e Panda, Alguns Defeitos, tocamos também Pedro Sampaio, Daniel com Wesley, Fala Mal de Mim. Só música boa, você curtiu aí nessa meia hora de sucesso. Manda boa tarde pro Evaristo lá no Poço Cercado, tá ligado no programa, que bom. Jorge e Josa também são ouvintes do programa, que coisa maravilhosa, né? Olímpio na Oiticica, alô Olímpio, boa tarde para você, muito obrigado pela audiência aqui nas ondas do rádio. Bairro Brasília, deixa eu mandar boa tarde pra dona Creuza, seu Fortuna, se não estão na cidade, estão na região serrana, né? Mas estão ligados no programa, que bom. Valeu mesmo aí pela sintonia e audiência aqui com a gente. 3h39, fica ligado, o programa da tarde, mais você, mais música, mais eu quero chamar a atenção. 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Eu trago música Saudade Véia com Bruno Marrone aqui no Rádio Mania. 3

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1: É isso aí, 3:58. Guilherme Benuto, Simone Mendes cantaram Manda um Oi. Teve também Cazuza, Exagerado, Zé Neto e Cristiano, Princesinha Mandona. Lá antes teve Saudade Véia com Bruno Marrone. Falta só 2 minutos para as 4 horas. Programa já quase nos seus, ou seja, no seu minuto final, né? Agradecendo você o carinho, a sintonia, a audiência no programa de hoje. Agradecendo a Deus sempre pela essa oportunidade, pelo dom da vida, né? Pela saúde que ele nos proporciona. Ah, agradecendo a Deus por tudo, por tudo. Por mais que as dificuldades venham, por mais que os problemas existam na sua vida, meu amigo, nas nossas vidas, todo mundo tem problema. Pode acreditar nisso, é. Se você acha que não tem problema na sua vida, todo mundo tem um pequeno, um grande problema na vida, né? Mas a gente vai vencendo, vai lutando, batalhando e vai ultrapassando essas barreiras, né? E sempre grato a Deus, pedindo a proteção de Deus cada dia, cada minuto, cada hora, cada segundo, tá bom? Muito obrigado você pelo carinho. Na sequência, programa Rochando no Forró, até 5:30. Não sai daí não, fica ligado. Rádio Mania fica por aqui. Amanhã a gente tem um encontro marcado, mais um dia, após o Jornal da Vale.

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1: Em Parambu, pontualmente 16 horas.
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0: É isso aí, vamos que vamos. 4:04, arrochando a partir de agora. No seu programa, arrochando no forró.
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0: Quando você tira as cadeiras pro lado, os tamboletos pro outro, vou abraçando você da cidade interior, ligado comigo. Hoje, quarta-feira. Hoje, dia 9 de setembro. O ano 2026. Programa mais arrochado do Brasil. Nosso telefone é 88996647666. Pega, liga pra nós, pede seu forró, manda pra quem você quiser. Aí, com muito carinho, eu vou atendendo você aqui no Só Forró, tá bom? Começando agora, até 5:30, vai ser um forró atrás do outro, pra você curtir onde você

Vamos que vamos, agora 4:26. Quer dizer que você foi lá no buraco da véia, foi? Eita, rapaz, estou recebendo aqui a visita da Inalda, tá aqui com a gente, visitando nosso estúdio. Um abraço para ela, Inalda, que tá passando os dias aqui no Parambu, ela que mora em outro estado, né, Inalda? Mas pode-se dizer que hoje você tá só passeando, né? Só revendo aqui a filhona, a família, os amigos, mas a Inalda tá passando uma temporada lá em... Lá no Florianópolis. Florianópolis fica no Santa Catarina, rapaz. Eita, como é longe, né, Reinalda? Mas ela disse que quando dá uma saudade da filha, de algumas amizades que ela tem por aqui, ela pega o busão de lá pra cá, né, Reinalda? Passa os dias por aqui e depois retorna. Um abraço pra você, viu, Reinalda? Obrigado pela visita. Outro dia eu estive conversando com a Vilma e ela relatou que você estava na área... E tal, de rapaz, aí não deu mais um oi pra mim, mas eu sabia que você ia aparecer. Prazerzão, viu? Sempre uma alegria revê-la, tá bom? São amizades que a gente constrói mesmo, o pouco contato, às vezes a distância, mas a gente sempre tá lembrando das pessoas, né? Hoje é uma correria pra todo mundo, muitas das vezes as pessoas acham, ah, mas não justifica, às vezes você não dá um oi pra pessoas, tem a rede social e tal, mas... É aquela coisa, hoje nós vivemos em um mundo que todo mundo correndo, lutando, buscando. Às vezes você lembra da pessoa, do amigo, do familiar, e a correria é tão grande que passa pelo sentido. Depois é que você vai lembrar de novo. Se você não lembrar e já mandar um oi, passa pelo esquecimento, né? Mas a gente sempre tá lembrando das amizades, a Inalda tá sempre aqui com a gente. Quando tá lá fora, vez por outra, manda uma mensagem, pede uma música, pergunta como é que tá por aqui. E isso deixa a gente muito feliz, tá, Inalda? Obrigado pela sua visita. 4:28, pessoal aí que tá em outros estados do Brasil afora. Santa Catarina, Rio Grande do Sul. Temos ouvintes espalhados pela Bahia, São Paulo. Pessoal do Rio de Janeiro, pessoal aí do Amazonas, Pará. Muita gente ali no Pará. Acompanha a nossa programação e a gente manda aquele abraço, desejando aí um bom final de tarde. Tocamos Cheiro de Amor, teve também sucesso do Xande Avião, Uma Noite Apenas, Só Pensando em Você, da Fernandinha. Tocamos também aí o Solinho do Desmanteiro, Liguinho, Lulim, Rei Vaqueiro. Só forró de verdade para você curtir aqui no programa. 4:28, olha, deixa eu falar aqui do Depósito Bebida do Zé Sérvulo, onde você encontra bebidas em geral. 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Lá em Minas Gerais, o estado de Minas Gerais, quem tá me ouvindo é o Marcos Leite, lá em Ubá, no estado de Minas Gerais, é o homem das cadeiras. Alô, Marcão, um abraço para você, ele é de Parambu, tá lá em Minas Gerais com a família, acompanhando lá o nosso programa também. Forte abraço. 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É a rede de farmácia que mais cresce. 4:29, vou trazer forró, lembrando que nós estamos vivendo a semana em comemoração aos 70 anos do município de Parambu, né? Parambu que já tá ficando bem madureira aí, 70 anos, né? E essa semana começou segunda-feira com o desfile cívico, algumas programações aí ligadas à administração municipal, em comemoração aos 70 anos. Então nós que somos de Parambu, somos filhos de Parambu, a gente de certa forma nos alegra e muito, né? Nossa cidade cada dia crescendo mais, com certeza, é natural, né? E completando 70 anos de emancipação política. Tem gente aí que viu Parambu sendo fundado, começando, talvez com as primeiras casas. Ainda tem gente que lembra e ainda está no nosso meio, né? E hoje, Parambu, dia 15, completa 70 anos de emancipação política. Vai ter shows em praça pública, vai ter show gospel, enfim, e uma programação aí em comemoração aos 70 anos.
E aqueles que vieram, que chegam para festejar, passar essa semana aqui em Parambu, as nossas boas-vindas, né? Acredito eu que muita gente vem a Parambu essa semana para passar essa semana curtindo e junto aí as comemorações da semana do município. Vamos embora, tem forró, tem. Tem Calcinha Preta.

0: com um lindão das tapioca. E pronto.
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Vamos nós arrochando nó até 5h30, 4h54, aqui no Só Forró, Túlio Milionário. Ela endoidou, teve também Cavaleiros do Forró, Não Pegue Esse Avião. Júlio Viana, Pare Esse Avião, Filho do Mar, Sá Rodada e Tudo de Novo, lá no começo.

do Brasil e do mundo pelo site www.fmvaleparambu.com.br e também pelo aplicativo Rádios Net. Você pode curtir a gente onde você estiver, tá bom? Vou já trazer mais forró, deixa eu mandar boa tarde aqui também, galera que tá me ouvindo ali no Monticion, alô Monticion, Jandiel e toda a turma lá da oficina Dois Irmãos, ligadinho no Soforró, um grande abraço. 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Fala direto com o Pedinho, tá bom? Forte abraço aí para o grande Pedinho, ligadinho aí no Só Forró aqui na programação da Mais Ouvir.

japonês, tá ligado no Só Forró. Inclusive, quero mandar um abraço lá pro Zé Pescocim, lá em Goiânia. Pessoal bom, curtindo lá o programa. Meu amigo Japa, que é aqui do Zinhamus, né? Pessoal ali do Trici, Santa Maria, pessoal de Quiterianópolis, Novo Oriente, Crateús. Alô, Crateús. O Inácio, né, que é cunhado do japonês, lá em Crateús. O Inácio Loyola aqui do Tamboril, em Parambu, que é primo aí do japonês. Rapaz, um abraço pra toda essa turma boa lá do Amazonas. Pessoal lá do Pará, meu amigo Duda. Alô, Duda! Dudinha tá lá no Pará, rapaz. Alô, Dudinha! Meu amigo Antônio de Castro, lá em Goiânia. Um forte abraço.

0: Esforroma, da boa tarde aqui, pessoal bom ligado comigo também, ali na Serra da Realeza, Serra dos Lucas, ouvinte curtindo o programa também, lá no Feijão Gordo, Morada Nova, é, o nosso abraço também para todos os nossos ouvintes, ligadinhos ali na região do Salgado, é, Cabaceira, alô você da Divisão, é, meu amigo Antônio Truvão e a Day é lá na Divisão. Estão curtindo o programa, né? 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Vá lá conferir o que nós estamos anunciando agora, tá bom? Vamos embora trazer forró, vamos trazer forró. O povo gosta mesmo é de forró e nós toca forró pra galera curtir aí, onde quer que esteja, no trabalho, em casa, na sintonia do nosso programa. Logival Dantas e Tom Jote.
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2: É como se fosse uma receita. Tem que ter sanfonas, arruma, triângulo. 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
1: Hora certa, 17:01.
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Vamos nós arrochando nós 5h26 agora. Você ligadinho no Som Forró, curtiu aí Wesley Safadão e Tarcísio, Ela Não Te Merece. Na Conta Dela, Bonde do Brasil, Forró Cachorro, Virado no Veneno, Flagui Moral, Mil Vidas, Candinana, Maco Morena, Cavalo de Pau, Nosso Caso de Amor. Até 5h30 nós estamos por aqui. Logival Dantas, aquele shot legal, né? Vem aí, Violas, o meu Brasil. Depois tem o Vale Momento Evangélico. Eu volto amanhã. Com a permissão de Deus, 16h do Comando do Soforró. Abraço a todos, que Deus nos abençoe, nos proteja e nos livre de tudo quanto é ruim em cima desse chão, né? E amanhã a gente retorna com muito mais. Trauma, do Guilherme Dantas e Udi. Vamos embora, até amanhã.

0: Tu é bom, viu, velho?
1: Tamo junto, gato.
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3: Olá, nós estamos começando o programa Verdade e Vida, o programa da Igreja Presbiteriana do Brasil, e temos muita alegria em ter você com a gente e compartilhar também com você a preciosa Palavra de Deus. Hoje quero tratar de um assunto tão importante para a sua alma. Jesus não desiste de você. E vamos basear esta mensagem em Marcos 16, versículo 7. Vamos ouvir a leitura deste texto.
4: Mas, ide, dizei a seus discípulos e a Pedro, que ele vai adiante de vós para a Galiléia. Lá o vereis, como ele vos disse.
3: O apóstolo Pedro é uma das pessoas mais importantes da história da redenção. Este é um homem que orava pelos enfermos, eles eram curados. Pregava e os corações se derretiam. O apóstolo Pedro abriu as portas do evangelho para judeus e gentios. Este homem nasceu em Betsaida, irmão de André, filho de João, casado, pescador, chamado por Jesus para ser um pescador de homens, um discípulo, mais tarde um apóstolo e o líder deles. Este homem é um símbolo de quem somos, dos avanços e recuos, das subidas e quedas, das manifestações robustas de coragem, e das descidas aos vales da covardia. Capaz de uma fé audaciosa, a ponto de dizer para Jesus: se és tu, Senhor, manda-me ter contigo por sobre as águas. E Jesus disse: pode vir, Pedro. Ele começou a andar sobre as águas. De repente, tomado pelo medo, naufragou. Capaz de fazer uma declaração tão linda: tu és o Cristo, filho do Deus vivo, para em seguida repreender Jesus e Jesus dizer: arreda, Satanás, és para mim causa de tropeço, cogitas das coisas dos homens e não das coisas de Deus. Capaz de prometer a Jesus fidelidade inegociável: contigo irei para a prisão e para a morte, estou pronto a ir contigo para a prisão e para a morte. Ainda que todos te abandonem, eu jamais. Para em seguida, covardemente, negar Jesus 3 vezes. Eu quero dizer para você que Pedro mora debaixo da sua pele. O sangue de Pedro corre em suas veias. O coração de Pedro bate em seu peito. Você tem o DNA de Pedro. Você e eu somos Pedro. O que Jesus fez na vida dele, Jesus pode fazer na sua, na minha, na nossa vida, ainda hoje. O que é curioso é que depois que Pedro negou Jesus, de uma maneira tão covarde, dizendo, eu não sei o que dizes, eu não conheço esse homem, eu juro que eu não conheço esse homem, falou palavrões, impropérios, blasfêmias, dizendo, eu não conheço esse homem. O galo cantou, Jesus cravou nele o seu olhar, Pedro desatou a chorar e saiu dali, da casa do sumo sacerdote, chorando amargamente. Naquela noite, Jesus foi cuspido e esbordoado, e Pedro não estava lá. Na sexta-feira de manhã, Jesus é levado ao pretório romano, espancado, vilipendiado, condenado à pena de morte, morte de cruz. Pedro não estava lá. 9 horas da manhã, Jesus é crucificado. Pedro não estava lá. 3 horas da tarde da sexta-feira, Jesus morre na cruz, Pedro não estava lá, sequer para dar um funeral digno a Jesus. Sábado pela manhã, não é Pedro, são as mulheres da Galiléia que vão ao sepulcro de Jesus. Pedro está escondido com medo dos judeus. Quando as mulheres entram, o túmulo está aberto, a pedra está rolada, elas entram, o túmulo está vazio, elas saem, tem um anjo na porta dizendo para elas assim, o que vocês estão fazendo aqui? Procurando entre os mortos aquele que está vivo, ele não está mais aqui não, ele ressuscitou. E tem um recado aqui, ide dizei aos seus discípulos e a Pedro, que ele irá adiante de vós para a Galiléia, lá o vereis como ele vos disse. Uai, por que o nome de Pedro? Se Pedro também era discípulo, por que a distinção, por que a deferência a ele? É que Jesus sabia que àquelas alturas, Pedro não se sentia mais discípulo, Pedro tinha desistido de Jesus, Pedro, Petros, fragmento de pedra, mentira, apenas pó, negou seu nome, negou sua fé, negou seu apostolado, negou o seu Senhor. Pedro desistiu de Jesus, mas Jesus não desistiu de Pedro. Eu quero dizer para você que Jesus não desiste de você, apesar de seus deslizes, apesar de suas quedas, apesar de seus fracassos, apesar de você achar que não tem mais esperança para você, Jesus não abre mão da sua vida. Eu fico imaginando aquela jornada de Jerusalém a Galiléia, 153 quilômetros a pé. Eu imagino que cada passada que Pedro dava era uma fisgada na alma, era uma martelada na consciência, e Pedro pensando, quando Jesus se encontrar comigo, ele vai me quebrar todinho, ele vai me arrebentar, ele vai colocar o dedo no meu nariz e dizer que eu sou um fracasso, que eu sou um covarde, e eu sou mesmo. Quando Pedro chega na Galiléia, Jesus não está lá. Ele disse assim, eu vou pescar. Porque ele era um líder, os outros disseram, pois nós vamos também. Mas o que quer dizer eu vou pescar? Estou estressado, preciso refazer minhas energias ou colocar minhas ideias no lugar? O que significa? Quando ele disse eu vou pescar, está dizendo, acabou para mim. Não tem mais futuro, não tem mais projeto. Vou voltar para o passado, vou voltar para as redes, não tenho mais perspectiva do amanhã. Naquela noite, eles não pegaram nem uma piaba. Quando o homem se afasta de Deus, nem pescar consegue mais. Eles estão voltando, o dia está quase amanhecendo, com as redes vazias, a 100 metros da praia. E Jesus está caminhando por lá, e não dá para saber se é Jesus, porque está meio escuro ainda. E Jesus então se dirige a eles lá no barco, dizendo assim, filhos, filhos, para um bando de covardes, para um bando de desertores, filhos, é assim que Jesus trata você e a mim, apesar do nosso pecado, Ele nos trata como filhos. Tendes aí alguma coisa de comer? Claro que essa pergunta não tinha a ver, porque Jesus precisava dessa informação, mas para acordar a consciência deles. E eles responderam não. Então Jesus disse a eles assim: lançai a rede à direita do barco e achareis. Jesus conhece, domina e governa os céus, a terra, o mar. E naquele momento Jesus empurra um cardume de peixes selecionados para a direita do barco, 153 grandes peixes. Quando Pedro lança as redes do lado direito do barco, os peixes começam a pular nas redes. João diz: é ele, Pedro, é Jesus, ele está aqui, ele chegou, Pedro. Pedro larga para lá o barco, as redes, os peixes, e nadou 100 metros, coração acelerado, e agora ele vai me quebrar, ele vai me arrebentar todo. Quando ele chega na praia, um susto, ele encontra um braseiro com pão e com peixe. Só tem dois lugares no Novo Testamento onde aparece a palavra braseiro. Foi onde Pedro negou Jesus e onde Pedro foi restaurado por Jesus. Jesus plantou aquele braseiro ali para curar a psique de Pedro, as memórias de Pedro, as emoções de Pedro, para dizer para ele: oh Pedro, sabe por que eu botei esse braseiro aqui? Porque na mesma geografia que você caiu, eu vou levantar você. Na mesma geografia que você me negou, você vai ter a oportunidade de me confessar. Na mesma geografia onde você foi um fracasso, eu vou fazer de você uma bênção. Sabe por quê, Pedro? Porque a minha graça é maior do que o seu pecado. Ali Jesus alimentou os discípulos e depois Jesus pergunta assim para Pedro: Simão, filho de João, tu me amas mais do que esses outros? Por que mais, Senhor? Lembra, Pedro, que você disse que ainda que todos me abandonassem, você não? Lá você disse que você era mais crente, mais leal, mais fiel do que os outros. Você ainda pensa a mesma coisa a seu respeito? Jesus perguntou pela segunda vez: Simão, filho de João, tu me amas? Pela terceira vez: Simão, filho de João, tu me amas? Por que Jesus perguntou três vezes? Porque três vezes Pedro negou Jesus. Jesus está fazendo essa pergunta três vezes para dizer: oh Pedro, para cada queda sua, a minha graça é suficiente para levantar você. Você me negou a primeira vez, você me negou a segunda vez, você me negou a terceira vez. A minha graça é maior do que o seu pecado, Pedro. Oh Pedro, então, apacenta os meus cordeiros, pastoreia as minhas ovelhas, apacenta as minhas ovelhas. Jesus está restaurando Pedro, Jesus está restaurando o ministério de Pedro, Jesus está devolvendo o cajado de pastor às mãos de Pedro. Ele também não desiste de você, ele pode restaurar você, ele pode trazer de volta aquela liderança que um dia você exerceu, para que você seja uma grande bênção nas mãos de Deus. A partir de agora, Pedro é um outro homem, é um homem cheio do Espírito Santo, é um homem de oração. Agora Pedro prega, os corações se derretem. Agora Pedro ora e os enfermos são curados. Agora Pedro é uma bênção nas mãos de Deus, porque Jesus não desistiu de Pedro, nem desiste de você. Talvez você colheu algumas decepções na sua vida. Talvez você se afastou dos caminhos de Deus. Talvez você negou Jesus com seu testemunho. Mas hoje Jesus está aqui, o mesmo Jesus, para restaurar você, para perdoar você, para dar a você a chance de recomeçar uma linda e nova caminhada com Ele. Renda-se a Jesus, volte-se para Ele. Ele é rico em perdoar e tem prazer na misericórdia. Eu quero orar com você nesse momento. Ó Deus, eu quero te agradecer, porque a tua palavra é a verdade. E eu quero te pedir, Deus, que tu apliques esta palavra ao coração daqueles que nos assistem, porque eu só posso falar aos ouvidos, mas o teu Espírito pode falar ao coração. Faz isso, Senhor. É a nossa súplica, em nome de Jesus. Amém.

olhos para os montes, de onde me virá o socorro? O meu socorro vem do Senhor, que fez o céu e a terra. Ele não permitirá que os teus pés vacilem. Não dormitará aquele que te guarda. É certo que não dormita nem dorme o guarda de Israel. O Senhor é quem te guarda. O Senhor é a tua sombra, à tua direita. De dia não te molestará o sol, nem de noite a lua. O Senhor te guardará de todo mal, guardará a tua alma. O Senhor guardará a tua saída e a tua entrada, desde agora e para sempre. Salmo 121.

boa noite, meus amados irmãos em Cristo, amigos e ouvintes. Graça e paz seja com todos. Estamos começando mais um programa Vale Momento Evangélico, programa esse da Igreja Presbiteriana Central de Parambu, através da Rádio Vale do Cuiú, 87,9.

apresentação de hoje, quarta-feira, 9 de setembro do ano 2026. Esse que vos fala, seu amigo, seu irmão, Gildo Gomes. E nos controles técnicos está ele, nosso amigo,

Estaremos juntinhos com vocês até às 19 horas, na certeza que até aqui temos ajudado o Senhor. Para mim é uma alegria renovada estar aqui mais uma vez para apresentar esse programa. Que Deus abençoe ricamente a todos vocês que estão na escuta, amigos, ouvintes, fiéis, cadeira cativa desse programa. Que Deus abençoe ricamente, abundantemente a sua casa, o seu lar e sua família.

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Querido Deus e maravilhoso Pai, toda honra, toda glória, todo louvor seja dada somente a Ti. Em Cristo Jesus nós nos rendemos aos Teus pés. Nós nos prostramos perante o Senhor, perante a Tua autoridade, perante a Tua soberania, para louvar e exaltar o Teu nome e Te bendizer na beleza da Tua cidade. E rendemos graças ao Senhor pelo Teu grande amor para conosco, pelas misericórdias que se renovaram sobre nossas vidas hoje pela manhã. Diz a Tua palavra que é a causa de não sermos consumidos. Portanto, ó nosso Deus, toda gratidão, todo o nosso agradecimento ao Senhor por tudo que o Senhor tem feito, por tudo que estás fazendo em favor da nossa vida, da família de cada um que escuta, que ouve esse programa, e por tudo que o Senhor irás fazer, porque Tu és fiel para cumprir a Tua palavra, Tu és fiel para honrar as Tuas promessas na vida da Tua igreja, na vida do Teu povo, na vida daqueles que acreditam no Senhor. Louvamos o Teu nome nessa noite, Pai, através do rádio, e agradecer ao Senhor por essa oportunidade que o Senhor nos dá de falar do Teu amor, da Tua graça maravilhosa, desse Deus que perdoa, que salva, que cura, que restaura a nossa vida. Abençoa grandemente os ouvintes desse programa, abençoa, Deus, todos aqueles que estão na escuta nessa noite de quarta-feira. Que a boa mão do Senhor seja sobre cada casa, sobre cada família. Ó Deus, é a minha oração que eu Te peço humildemente ao Senhor nessa noite. Fica conosco, ó Pai, em nome de Jesus, eu Te peço e Te agradeço. Que assim seja. Amém.

em Parambu, 18h05. Esse é o programa Vale Momento Evangélico, em sintonia com Deus e também com a vida. Amados, que bom estar aqui mais uma vez para apresentar esse programa. Aprove ao Senhor estarmos aqui. Eu fico feliz e alegre em saber que vocês estão aí também do outro lado, na sintonia do programa, do programa Vale Momento Evangélico. Nós vamos ouvir a primeira faixa musical de hoje com Bruna Carla. Eu gosto muito de ouvir os louvores, as canções de Bruna Carla, e nunca mais ouvi. E hoje eu estava em casa, ó, pesquisando no YouTube, Farias, e comecei a ouvir alguns louvores de Bruna Carla, dessa mulher de Deus abençoada, essa pequenininha, mas uma gigante, né, no louvor. Nós vamos ouvir a primeira faixa musical, Quando Eu Chorar, com Bruna Carla.

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1: Aleluia, louvado e exaltado seja nosso Deus, toda honra, toda glória, todo louvor seja dada somente a Ele. Que alegria, meus amados irmãos em Cristo, estamos de volta com o programa Vale Momento Evangélico, em sintonia com Deus e também com a vida. Ora, eu quero louvar a Deus por esse programa, porque, como eu gosto de falar, o programa ele vai aonde a gente não vai. E hoje nós estamos cruzando aí fronteiras, ultrapassando fronteiras através do aplicativo Radiosnet. Eu gosto sempre de falar sobre isso, porque conterrâneos nossos que estão em outros estados, até em outros países, podem ouvir o programa Vale Momento Evangelho aqui de Parambu, na nossa terrinha, na nossa região. E quem está na sintonia do programa lá em Campina Grande, São Paulo, né? Campina, né? Em Campinas, São Paulo, é o irmão Nildo, irmão do Farias, na escuta. Nildo, eu quero agradecer a você pelo carinho da sintonia. Deus abençoe a sua vida aí, onde você está em Campinas. Deus abençoe seus planos, seus projetos, sua estadia aí, onde você está atualmente morando. Que a boa mão do Senhor seja sobre sua vida, que você possa ter sucesso aí nos seus planos, na sua caminhada. E obrigado pelo carinho da sintonia, tá bom? Um grande abraço para você, Nildo. Aí o irmão do Farias na sintonia. E assim como o Nildo, nós temos muitos ouvintes que moram em outros estados ou em outras cidades aqui do nosso estado do Ceará, que a gente sabe que acompanha o programa. Que Deus abençoe ricamente. Agradeço aí pelo carinho da sintonia, a receptividade de receber o programa Vale Momento Evangélico na sua casa. E nós vamos tocar uma canção daqui a pouco, né, do a pedido do Nildo, Marco Antônio, né, ele gosta aí de ouvir os louvores do Marco Antônio. Daqui a pouquinho, Nildo, nós estaremos passando uma canção do Marco Antônio, mas antes eu gostaria de deixar meu boa noite aqui para os presbíteros da Igreja Presbiteriana Central, que são eles, né, o José Carlos, que foi o pioneiro que iniciou esse programa, né, Zé Carlos? Deus abençoe sua vida, Mazinha, sua esposa, sua família aí, pastor Alexandre com Márcio e sua esposa Kaline, os filhos, Deus abençoe, presbítero Davi Matos e sua família, presbítero Antônio Divino e famílias, Deus abençoe, meu irmão, presbítero Paulo Roberto, chegou de Minas, ele chegou até mais fortinho, Farias, eu vi que ele andou comendo uns queijos lá em Minas. Ei, Paulo, hoje estive ali no comércio do Paulo, já tomando aquele cafezinho, todo dia der certo, tem um cafezinho ali e a gente vai lá tomar esse café. Deus abençoe, meu irmão, Deus abençoe sua vida. Missionário Ataíde, Deus abençoe, missionário Ataíde Augusto, sua esposa Daiane, todos os amados irmãos em Cristo que acompanham, que auxiliam, que auxilia esse irmão em Cristo ali no trabalho da Queimada Grande. Hoje, quarta-feira, né, terá trabalho no bairro Queimada Grande, portanto fica o convite, o lembrete para os amados irmãos em Cristo ali, todos os moradores ali daquela comunidade estão convidados a se fazerem presente ali no ponto de pregação para o culto de louvor e adoração do nosso Deus. E logo após o momento litúrgico, né, uma mensagem da palavra de Deus, né, desse homem preparado que tem se debruçado, trabalhado com afinco, ajudado demais aqui na obra, né, da Igreja Presbiteriana Central aqui em Parambu. Deus continue abençoando e fortalecendo o nosso irmão missionário Ataíde Augusto, esse pernambucano, né, que está morando conosco aqui em Parambu. Deus abençoe aí o presidente da UPH, Antônio Carlos, meu irmão, Deus abençoe sua vida, todos os irmãos em Cristo que fazem parte da UPH, Deus abençoe ricamente a SAF e as mulheres que fazem parte da SAF. Deus abençoe a igreja, Deus abençoe a primeira igreja, os nossos irmãos em Cristo, os pastores da primeira igreja. Deus abençoe nossos irmãos em Cristo da Assembleia, né, os católicos. Deus abençoe todos aqueles que estão na escuta nessa noite de quarta-feira. Que a boa mão do Senhor esteja sobre a vida, sobre a família de cada um, protegendo e guardando a vida de todos vocês, amém? Farias, vamos atender o pedido aí do seu irmão, do Nildo, que está em Campinas, ouvindo o programa. Marcos Antônio, valeu a pena. Vamos ouvir essa canção.
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0: Paramos 18 horas e 20 minutos, estamos de volta, meus amados irmãos em Cristo, ouvintes do programa Vale Momento Evangélico. Acabamos de ouvir essa linda faixa musical aí, na voz de Marcos Antônio, a pedido do Nil, do irmão do nosso irmão aqui Farias, que nos auxilia, nos ajuda aqui nos controles técnicos. Abraço, Nil, Deus abençoe aí sua vida, meu irmão. Obrigado aí pelo carinho da sintonia. Nós temos um ouvinte aqui, vamos ouvir, né, uma mensagem da Cleonide, ali do Monte Sion.
1: Boa noite,
0: Doutor Farias, vamos ouvir a nossa irmã.
1: Gildo Gomes, família. Farias, família. Quer

meu visito. Senhor, abençoe cada um. E o Senhor abençoe a vida de minha irmã. Tá esperando uma consulta. Será movido. Que o Senhor possa abençoar. Que dê tudo certo. Abençoe o Márcio, que luta com um doente. E Deus abençoe cada um de vocês. Que o Senhor possa abençoar. Que esse programa é uma bênção.

0: Só quero adorar. E bota, e vocês olhem por nós, viu, senhor Tio? Deus abençoe vocês. Uma boa noite a parte de Deus, viu?
1: Irmã Cleonide do Monte Senhor, obrigado, minha irmã, pelo carinho da sintonia. Obrigado mesmo. Deus abençoe sua vida, Deus abençoe seu irmão. Vamos estar orando em favor da vida dele, tá bom? Que Deus possa estar preparando, que Deus possa estar disponibilizando tudo aquilo que ele necessita, tudo aquilo que ele precisa para que seja restaurada a vida dele, tá bom, meu irmão? Obrigado. Deus abençoe a todos aí.

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1: Amados em Parambu 18 e 23, olha, hoje, quarta-feira, teremos trabalho ali no bairro Queimada Grande, comunidade do bairro Queimada Grande. Deus abençoe, amados irmãos em Cristo, ali do bairro Queimada Grande. Nós temos ali a Corrinha, nós temos o Thomas, que é seu filho, o Tiago, que é seu filho também, a Inalda, a Nega, a Josefa, a Diana, a Célia. Nós temos a Aldeia e o Erisvaldo. Deus abençoe todos ali, que os moradores do bairro Queimada Grande. E no bairro Beleza nós temos a nossa irmã Lúcia. Deus abençoe, irmã Lúcia, a sua família. Deus abençoe a sua casa, minha irmã. E quero deixar meu boa noite também para Dorinha e família. Deus abençoe Dorinha na Assunção. Deus abençoe seu Otávio Monteiro, que é ouvinte do programa, Dona Ineuza, Francisca Noca, a Dona Zefinha, a Telmo, Sérgio. Deus abençoe o Antônio Pinheiro, Maria Pinheiro, Cláudio e família, Onélia. Alô, Onélia, um abraço, meu irmão. Obrigado pelo carinho da sintonia. Nossa irmã Nenê, Deus abençoe. Maria dos Santos, Deus abençoe na Vila Nova. Rizonete, minha amiga Rizonete, Deus abençoe. Carlinhos e Suzy, Deus abençoe Carlinhos. Nosso irmão Carlinhos e Suzy, um grande abraço para vocês, tá bom? Vamos ouvir a pedido aí da Cleonide, Gerson Rufino. Eu só quero adorar.

0: Vale Momento Evangélico em sintonia com Deus e também com a vida. Esse é o programa que tem o oferecimento da Igreja Presbiteriana Central aqui de Parambu. Abraço para os nossos amados irmãos em Cristo que estão na sintonia. Deus abençoe ricamente a vida dos amados. Deus abençoe vocês, ouvintes fiéis, cadeira cativa, que estão na companhia e no centro da cidade. E a você, irmão e amigo bairrista, que mora nos bairros da cidade de Parambu. E a você do interior, muita gente aí na correria do dia a dia, né, dirigindo, nos dando a carona. Que Deus abençoe a vida de vocês, tá bom? Tava ouvindo aqui um vídeo, né, do irmão do Farias lá em Campinas, São Paulo, no trânsito aí, na correria, né, da vida, e ouvindo o programa. Gente, isso é muito bom. Sabe que tem um conterrâneo, um irmão nosso daqui, lá em outro estado, mas acompanhando o programa, né, sendo aí agraciado, abençoado, fortalecido através dos louvores. Que bom, que Deus abençoe a vida de todos. Olha, esse é o momento que nós paramos para trazer uma reflexão da palavra do nosso Deus. Esse é o momento que eu gosto de falar mais importante do programa. É o momento áureo, que a gente gosta de falar, é o momento ouro, né? Porque é o momento que a gente fala da palavra do nosso Deus. A palavra de Deus é a verdade que liberta, que cura, que restaura. É a palavra que norteia a nossa vida, a nossa caminhada, de maneira que glorifica o nosso Deus e de maneira também que abençoa o nosso próximo. E hoje, a mensagem de hoje, ela tem uma reflexão muito importante, porque ela fala de constância. É uma palavra que vai falar de constância. Nós precisamos, amados irmãos e amigos, ter constância, ter firmeza na nossa vida, persistência, continuidade no propósito. Portanto, se você está passando por uma luta, né, por um momento difícil na sua casa, no seu lar, na sua vida, não desista do propósito, continue lutando, seja persistente, tenha constância na sua vida, meu irmão. E a palavra de hoje, ela está baseada no livro de 1 Samuel, capítulo 30, verso do 1 ao 8, que fala o seguinte, amados irmãos que estão na escuta: quando Davi e seus soldados chegaram a Ziclague, no terceiro dia, os amalequitas tinham atacado Neguebe e Ziclague e haviam incendiado a cidade. Levaram como prisioneiros todos os que lá estavam, as mulheres, os jovens e os idosos. A ninguém mataram, mas os levaram consigo quando perseguiram seu caminho. Quando prosseguiram seu caminho, ao chegarem a Ziclague, Davi e seus soldados encontraram a cidade destruída pelo fogo e viram que suas mulheres, filhos, filhas haviam sido levados como prisioneiros. Então Davi e seus soldados choraram em alta voz até não terem mais forças. As mulheres, as duas mulheres de Davi, também tinham sido levadas, Ainoã de Jezreel e Abigail de Carmelo, a que fora mulher de Nabal. Davi ficou profundamente angustiado, pois os homens falavam em apedrejá-lo. Todos estavam amargurados por causa de seus filhos e suas filhas. Davi, porém, fortaleceu-se no Senhor. Preste atenção nessa palavra, meu irmão, você que está na escuta, oi. Fala o seguinte: Davi, porém, se fortaleceu no Senhor, seu Deus. Então Davi disse ao sacerdote Abiatar, filho de Aimeleque: traga-me o colete sacerdotal. Abiatar o trouxe a Davi e ele perguntou ao Senhor: devo perseguir esse bando de invasores? Irei alcançá-los? E o Senhor respondeu: persiga-os, é certo que os alcançará e conseguirá libertar os prisioneiros. 1 Samuel, capítulo 30, verso do 1 ao 8. Meus amados irmãos em Cristo, ouvintes, fiéis cadeira cativa desse programa, amados, existem dias na nossa vida que tudo parece sair do controle, não é verdade? Você já se encontrou em alguma situação dessa? Que existem dias em que tudo parece sair do controle na nossa vida, momentos em que recebemos notícias difíceis, enfrentamos perdas inesperadas e nos sentimos, amados, emocionalmente esgotados. Isso acontece com todos nós, ou tem acontecido com todos nós. E a Bíblia fala que Davi viveu um desses momentos em Ziclag. Quando ele e seus homens chegaram à cidade, encontraram tudo destruído, amados. Tudo destruído pelo fogo. E a Bíblia fala que suas famílias haviam sido levados pelos amalequitas. Além da dor, amados, a dor da perda que Davi enfrentou, além da dor que ele estava passando, ainda enfrentou a pressão. Ele enfrentou uma pressão das pessoas ao seu redor, porque, amados, todos estavam pressionando ele pelo que tinha acontecido. Os próprios homens que andavam com Davi falaram em apedrejá-lo. Olha que a situação chegou num momento crítico, muito desespero, falta de controle emocional. Muitos, naquele momento, com certeza, perderam o controle, perderam, né, a esperança, ou esqueceram, né, do Deus soberano, do Deus que pode todas as coisas. E esses homens pensaram, né, em apedrejar Davi. Mas mesmo diante desse cenário tão pesado, Davi, ele não desistiu. E ele nos ensina, amados, aqui uma lição muito importante. Ele nos ensina que a constância é continuar firme quando tudo ao redor tenta nos parar. A partir dessa experiência de Davi, amados, nós podemos tirar algumas lições para a nossa vida, né? E nós podemos aprender como agir em situações difíceis na nossa vida, a manter a constância na nossa vida em dias difíceis. E o primeiro ponto que eu quero trazer nessa noite para todos nós que estão na sintonia, para todos vocês que estão na sintonia desse programa, é que nós devemos permanecer firmes, amados, mesmo em meio às perdas que nós, porventura, possa enfrentar na nossa vida. A Bíblia fala que quando Davi e seus soldados chegaram a Ziclag, no terceiro dia, os amalequitas tinham atacado Negev e Ziclag e haviam incendiado as cidades. Levaram como prisioneiro todos os que lá estavam, as mulheres, os jovens, os idosos, a ninguém mataram. Mas a Bíblia fala que eles levaram consigo quando prosseguiram o seu caminho. E a Bíblia fala, meus amados irmãos, que ao chegarem a Ziclag, Davi e seus soldados encontraram a cidade destruída pelo fogo e viram que suas mulheres e filhos e filhas haviam sido levados como prisioneiros. Então Davi e seus soldados choraram em alta voz até não terem mais forças. Amados irmãos, Davi chegou e encontrou a cidade destruída. O texto diz que ele e o povo choraram até não terem mais forças. A Bíblia, ela não esconde a dor daquele momento. Davi, ele era um homem de Deus, mas também sentiu o peso da crise. E isso é algo que tem acontecido ou pode acontecer com qualquer um de nós. De enfrentar coisas que não estávamos esperando, coisas que acontecem repetidamente na nossa vida que nós não estávamos esperando. Amados, isso pode acontecer na nossa vida, na nossa caminhada, com qualquer um de nós. Coisas indesejadas, coisas inesperadas, coisas que nos trazem dor e sofrimento, amargura. E isso nos ensina, amados irmãos em Cristo e ouvintes do programa, que a constância, ela não significa ausência de lágrimas na nossa vida, não. Mas devemos permanecer firme e não fazer de conta que as coisas não estão acontecendo. Davi, ele permaneceu firme. Ele permaneceu firme mesmo diante daquela pressão que ele estava enfrentando. Ao ouvir aquelas palavras dos seus amigos que queriam apedrejá-lo como se ele fosse o culpado. Devemos permanecer firmes e permanecer firme, amados, não é fingir que está tudo bem. A Bíblia fala que Davi sofreu, mas ele não permitiu que a dor destruísse a sua caminhada. Essa é uma mensagem muito importante para todos nós, que nós devemos ser constantes no nosso caminho, no caminho que nós estamos seguindo, que é o caminho do Senhor. Porque pelo fato de sermos servo do nosso Deus Todo-Poderoso, do Deus Soberano, não significa dizer que nós não iremos enfrentar lutas, dificuldades, problemas, altos e baixos na nossa caminhada. Sim, iremos enfrentar, amados, mas devemos nos permanecer firmes, constantes, sempre acreditando que o nosso Deus pelejará por nós. Amados, para agir com constância em dias difíceis, eu quero trazer o segundo ponto: decida buscar força em Deus. Isso é algo imprescindível, é muito importante, amados, saber a quem recorrer na hora da dor, saber a quem recorrer na hora da luta, de lutar pela causa, pelo seu propósito, de buscar força em Deus. Deus é aquele que honra a nossa fé. A Bíblia fala que aqueles que creem em Deus não serão decepcionados. Em outra versão fala, não serão confundidos. Portanto, se você crê em Deus, você não será confundido. Deus irá te encontrar, Deus irá honrar a tua fé. Davi, a Bíblia fala que Davi, amado, se fortaleceu em quem? Se fortaleceu no Senhor. Olha que palavra importante, você que está na escuta, você que está ouvindo o programa nessa noite, olha que palavra importante. A Bíblia fala que Davi se fortaleceu no Senhor, seu Deus. 1 Samuel capítulo 30, verso 6. Irmãos, isso é uma palavra confortadora. E todos nós temos o livre acesso ao nosso Deus. Aonde quer que esteja, aonde quer que você esteja nesse momento, você tem livre acesso à presença do nosso Deus através do nome do nosso Senhor e Salvador Jesus Cristo. Nesse momento, onde você está aí, você pode orar a Deus em nome de Jesus e buscar a força, e buscar a força em Deus, e buscar ajuda, e buscar auxílio, ou colocar diante de Deus a sua causa, a sua dor, a sua luta, aquilo que você está passando, aquilo que você está enfrentando, meu irmão. Talvez o seu vizinho, os seus amigos, ou alguém, até alguém da sua família próximo de você, não sabe da sua luta que você está passando, não conhece a sua dor, não sabe da sua luta, os conflitos internos que você enfrenta na sua vida. Mas Deus, ele conhece. Por quê? Porque Deus, ele é onisciente, ele sabe de tudo. Antes de a palavra sair na boca, Deus já sabe o que você vai dizer. Deus conhece os nossos pensamentos, meus amados. Portanto, ninguém melhor do que o Deus soberano para recorrer, para você buscar a ele, se prostrar diante dele, apresentar a Deus a sua causa, a sua luta, a sua dor, a sua casa, o seu lar, a sua família. Coloque nas mãos de Deus. E a Bíblia fala que Davi se fortaleceu no Senhor. Olha que coisa importante. Não perdeu o controle emocionalmente. Não dizer coisas que não irão ajudar ninguém. Palavras que não podem ajudar, como aqueles homens queriam apedrejá-lo. Olha que situação. Se não tiver alguém que confie em Deus, com controle emocional, para apaziguar, para contornar a situação, irmão, o fim pode ser triste, lamentável. E esse é um dos versículos, amados irmãos, mais forte dessa história. Davi estava cercado por pressão, tristeza e solidão. As pessoas que estavam ao redor dele já não tinham palavras de apoio. Mesmo assim, ele decidiu buscar força em Deus. Amados irmãos em Cristo, a constância, ela é revelada quando continuamos nos aproximando do Senhor, mesmo em meio ao caos. Existem fases em que nem todos entenderão nossa dor. Isso é verdade. Haverá momentos em que amigos não saberão o que dizer, pessoas se afastarão e o coração ficará abatido. Mas quem aprende a se fortalecer em Deus encontra força para continuar. Nossa estabilidade, meus amados irmãos, não pode depender apenas das circunstâncias ou das pessoas. Ela precisa estar firmada no Senhor, firmada na Bíblia, firmada na palavra. Portanto, essa é uma parte fundamental dessa reflexão, que diz que Davi, ele se fortaleceu no Senhor. Ter uma fonte certa, uma fonte provedora, a quem buscar, meu irmão, isso é essencial, é imprescindível, não pode faltar na nossa vida. O Senhor, a Bíblia fala que o Senhor é a minha força e o meu escudo, nele o meu coração confia. Salmo 28:7. Amados, para agir com constância em dias difíceis, o terceiro e último ponto que eu quero trazer para todos nós é que nós devemos continuar avançando na caminhada, na nossa jornada. Não pode retroceder, não, irmão. Há probabilidade ou possibilidade de pararmos? Sim, podemos parar na caminhada, mas nunca retroceder. Você pode parar para se restabelecer, para se reerguer, para se estruturar, ou para buscar ao Senhor, se fortalecer no Senhor. Sim, você pode parar, mas retroceder jamais. Sempre avante, confiando, lutando, enfrentando as lutas, os conflitos. A Bíblia fala que então Davi disse ao sacerdote Abiatar, filho de Aimeleque: traga-me os coletes sacerdotal. Abiatar o trouxe, e a Davi e ele perguntou ao Senhor: devo perseguir esse bando de invasores? Irei alcançá-los? E o Senhor respondeu: persiga-os, é certo que você os alcançará e conseguirá libertar os prisioneiros. Capítulo 30, verso de 7 a 8. Amados, depois de buscar o Senhor, Davi, ele pergunta o que deveria fazer. Deus responde para ele continuar avançando, porque haveria vitória. Davi não ficou preso ao cenário da destruição, ele decidiu obedecer e seguir em frente. Quantas vezes nós ficamos paralisados, com os olhos fixos na desgraça, amados, na destruição, e aquilo vai nos consumindo cada vez mais, nos desestruturando cada vez mais e nos impossibilitando de avançarmos, de seguirmos em frente. Mas essa reflexão de hoje, ela traz uma mensagem muito importante para todos nós, que a palavra-chave é constância, firmeza, persistência, continuidade. Prossiga no propósito, acreditando mesmo em meio às lutas, às dores, às dificuldades, que o Senhor é contigo. O Senhor é contigo, meu irmão. Deus é contigo, acredite. O que diz o Salmo 23? Ainda que eu ande pelo vale da sombra da morte, não temerei mal nenhum, porque tu estás comigo. O teu bordão e o teu cajado me consola. Amados, a nossa natureza humana, ela tem uma tendência de nos levar a pensar que Deus só está conosco nos momentos de abundância, de fartura, de alegria, de festa. Mas esse é um erro que nós precisamos atentar para isso. Deus, ele está conosco na dor. Deus está conosco na luta, nas batalhas, nos embates que nós enfrentamos. Deus está conosco. Porque se Deus não estivesse conosco, nós não sobreviveríamos, não escaparíamos, não estaríamos vivos, de pé, amados, para dar continuidade. Isso é uma evidência que Deus está conosco nas lutas, nas batalhas, nas dores, nos momentos difíceis. Deus está conosco, trazendo refrigério, nos fortalecendo, nos capacitando, nos erguendo. E essa palavra de hoje, ela traz uma mensagem muito importante, amados irmãos, que fala que Davi, ele se fortaleceu no Senhor. Fique com essa palavra nessa noite no seu coração. E se fortaleça no Senhor. E que a força do Senhor irá te dar condição para você se erguer, para você se fortalecer, para você lutar pela sua causa. Deus é contigo, meu irmão. Não desista. Quantas pessoas que estão enclausuradas, quantas pessoas estão, né, no leito, com enfermidades, mas Deus, ele é soberano, ele conhece a sua vida. Portanto, faça a sua parte. Se humilhe, busque ao Senhor, clame a Deus, se derrame diante dele, entregue a sua vida, a sua casa, o seu lar, a sua família, nas mãos do Senhor, porque Deus irá honrar a tua fé. No tempo dele, amém? No tempo dele, se fortaleça no Senhor. Essa é a mensagem chave de hoje. Se fortaleça no Senhor, fortaleça seu coração, meu irmão. Que Deus abençoe grandemente a sua vida. Em Parambu, 18 horas e 50 minutos. 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Farias, vamos em frente, como dizia um amigo meu, porque atrás vem gente. Farias, vamos ouvir aquela faixa musical. Juliana Souza, Eu e Minha Casa. Mas só um minutinho, segura aí que eu vou orar. Aí você já fica encerrando a minha participação aqui, tá bom, meu irmão? Desde já eu quero agradecer a todos pelo carinho da sintonia. Um abraço mais uma vez para o Nildo aí em Campinas, São Paulo. São Paulo gigante, morei lá quase 12 anos, centro de São Paulo. A gente sabe mais ou menos aquela loucura que é São Paulo, a correria do dia a dia, o trabalho, os compromissos. Que Deus esteja abençoando todos os nossos conterrâneos ali, Farias, que moram em São Paulo, a exemplo do Nildo, né, que teve que sair da sua terra para correr atrás dos seus sonhos, seus planos e projetos ali em Campinas. Deus abençoe, Nildo, a sua vida, meu irmão, tá bom? Estamos aqui com seu irmão Farias, esse grande amigo da gente, que a gente tem quem, irmão, que sempre nos auxiliam aqui na sonoplastia, nos controles técnicos. Deus abençoe a vida de todos vocês, amém? Um abraço para todos que estão na escuta e todos aqueles que moram fora do estado, que estão acompanhando o programa através do aplicativo Rádios Nes, que ouve o programa, né? Louvado seja Deus por essa ferramenta que nós temos hoje ao nosso alcance, que nós temos a oportunidade de estar em outro estado, até em outro país, e ouvir o programa Vale Momento Evangélico aqui no estado do Ceará, na cidade, mais precisamente Parambu. Amém? Vamos orar, agradecer a Deus por essa palavra, agradecer a Deus por essa oportunidade que Deus nos deu de apresentar o programa, né, de realizar mais uma edição no dia de hoje, 9 de setembro do ano 2026. Senhor Deus, nós te louvamos, Pai, nós nos alegramos no Senhor. O Senhor é a nossa força, o Senhor é a nossa alegria, o Senhor é aquele que fortalece o nosso coração para enfrentarmos as lutas que nós nos deparamos no dia a dia. Ó Deus, todos nós enfrentamos lutas. Não existe esse que não enfrente luta no dia a dia. Todos nós enfrentamos lutas, uns mais, outros menos, mas todos nós enfrentamos lutas. E nós queremos, ó Deus, agradecer ao Senhor, porque existe um escape para todos aqueles que creem no Senhor, por todos aqueles que confiam, e mediante esse acreditar, essa confiança, buscam o Senhor. Porque a fé no Senhor implica nos agir, a buscar, a orar, a nos rendermos ao Senhor para buscar ajuda, auxílio, para enfrentarmos aquilo que, humanamente falando, muitas vezes não temos condições, ó Deus, de enfrentar. Mas o Senhor é poderoso sobre tudo e sobre todos. E nós acreditamos que Tu és o Senhor das batalhas, das lutas, das guerras. Tu és o Senhor que cura o enfermo. Tu és aquele que fortalece o fraco, que levanta o caído, que salva o perdido e que perdoa aquele que é pecador. Nós nos colocamos diante do Senhor, nos prostramos, ó Deus, em espírito nesse momento, mediante a nossa fé, pensando nesse contexto espiritual, que Tu és o Senhor da nossa vida, o nosso Salvador e o nosso Redentor. Abençoa a cidade de Parambu, as autoridades desse município, abençoa cada lar, cada família. Ó Deus, seja com a Cleonide, que pede oração pelo irmão. O Senhor conhece a vida de cada um, o íntimo da casa de cada um. a dor que cada um passa, os conflitos que cada um enfrenta, ó Deus, o Senhor conhece. Ó Deus, quantas famílias estão na escuta, mas eu não conheço a realidade dessas famílias, o que elas estão enfrentando, o que elas estão passando, mas o Senhor conhece, Pai. E eu creio que o Senhor conhece, e eu creio que o Senhor pode ajudar. Abençoa essas pessoas, abençoa essas famílias que pedem oração, supre as necessidades, sejam elas físicas ou espirituais. Em nome de Jesus que eu te peço, e em nome de Jesus que eu te agradeço, que assim seja. Amém e amém. Pessoal, boa noite para todos, um grande abraço. Até a próxima quarta-feira, Farias, se assim o Criador nos permitir. Vamos ficar com essa linda canção, Eu e Minha Casa, Juliane.
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2: Dezenove horas e 12 minutos.
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2: 19 horas e 23 minutos.

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2: Horas e 25 minutos.
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2: 20 horas e 35 minutos.

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